0: comemoração ao Dia da Amazônia, celebrado em 5 de setembro, foram criadas 4 reservas de desenvolvimento sustentável no Amazonas. As unidades ficam na região de influência da BR-319, no sul do estado, e somam cerca de 669 mil hectares. O ministro do Meio Ambiente e Mudança do Clima, João Paulo Capobianco, disse que é preciso agir de forma preventiva diante das mudanças provocadas pela pavimentação de rodovias.
1: A presença do Estado precisa se antecipar às pressões decorrentes da ampliação do acesso, pois os anúncios de abertura ou de asfaltamento estimulam a ocupação desenfreada, a grilagem de terra e a invasão, impactando negativamente de forma irreversível populações e o meio ambiente.
0: Foi anunciada também a ampliação em mais de 7 mil hectares do Parque Nacional de Sete Cidades, no Piauí. A medida tem o potencial de proteger espécies ameaçadas e de favorecer o turismo no parque. Em outra ação, o Banco Nacional de Desenvolvimento Econômico e Social, BNDES, destinou recursos para restauração ecológica de mais de 10 mil hectares na área de proteção ambiental do Xingu, no Pará. Também foram destinados recursos do Fundo Amazônia ao projeto Naturezas Quilombolas, para apoio à gestão territorial de comunidades quilombolas na Amazônia Legal. O BNDES ainda divulgou o resultado do edital para projetos de restauração e fortalecimento da Bacia do Xingu, em Mato Grosso. A diretora socioambiental do BNDES, Tereza Campelo, destacou a importância da recuperação da floresta.
2: A restauração da floresta é absolutamente fundamental, não só para proteger esse território, para garantir emprego e renda, para garantir que a Amazônia não chegue naquele ponto de não retorno.
0: Também em comemoração ao Dia da Amazônia, o Serviço Florestal Brasileiro assinou contratos de concessão das unidades de manejo florestal 2 e 3 da Floresta Nacional de Humaitá, no Amazonas. Os contratos terão duração de 40 anos e abrangem 162 mil hectares. Reportagem Luana Karen.
3: Mais de 1000 acidentes de trânsito foram registrados nas rodovias federais durante o feriadão da Independência, com 66 mortes.
4: Os números foram divulgados pela Polícia Rodoviária Federal.
3: O foco da fiscalização este ano foi o uso de álcool pelos motoristas. Mais de 900 pessoas foram autuadas por embriaguez ao volante.
4: De olho nos motoristas que insistem em beber e dirigir, a Polícia Rodoviária Federal encerrou mais uma operação de fiscalização entre a sexta-feira, dia 4, e a segunda-feira, 7 de setembro. A Operação Independência foi a primeira ocorrida depois que o CONTRAN, Conselho Nacional de Trânsito, definiu novas regras na fiscalização de alcoolemia. Agora, a Lei Seca passa a prever um pré-teste ou teste passivo. Somente se for detectado algum indício de embriaguez neste teste inicial, é que o condutor será encaminhado ao uso do bafômetro. A prática já é adotada pelos agentes da Polícia Rodoviária Federal, como destaca o coordenador-geral de comunicação institucional da PRF, Matheus de Paula.
5: O foco deste ano foi a questão da mistura álcool e direção. Na verdade, essa já é uma fiscalização que a PRF faz constantemente nesse feriado. Foram cerca de 54 mil testes de alcoolemia realizados em todo o Brasil, onde nós autuamos 993 motoristas por embriaguez ao volante.
4: Ao todo, os agentes registraram 1.031 sinistros de trânsito, com 66 mortos e 1.074 feridos. Mais de 24 mil veículos foram flagrados com a velocidade acima do permitido, 5.404 motoristas foram autuados por ultrapassagens irregulares, 2.610 por não utilizarem o cinto de segurança e 461 por transportarem crianças fora das cadeirinhas. Reportagem Graziele Bezerra.
6: Pessoas
4: que vivem com doenças raras são acolhidas no Sistema Único de Saúde por um protocolo que já existe há mais de 10 anos.
3: É a Política Nacional de Atenção Integral às Pessoas com Doenças Raras. Ela estabelece procedimentos para diagnósticos, tratamentos e melhoria da qualidade de vida dos pacientes.
4: Nós conversamos com o coordenador de doenças raras do Ministério da Saúde, Natan Monsores, sobre a política e a assistência prestada pelo SUS para quem vive com condições incomuns e de difícil identificação. Acompanhe. Olá, doutor Natan Monsores, um prazer ter o senhor com a gente aqui na Voz do Brasil pra gente falar sobre doenças raras, né? Eu queria que o senhor começasse, então, dizendo aí pro nosso ouvinte, nosso espectador, o que que define uma doença como rara e se há alguma estimativa de quantas pessoas existem hoje no Brasil com esse tipo de doença.
6: Doença rara para o Ministério da Saúde é um tema de bastante relevância. Primeiro aqui, né, agradecer pelo convite e desejar aí para todos os ouvintes também um excelente dia. Mas vamos lá, para o Ministério da Saúde, doença rara é aquela que acomete, né, 65 pessoas a cada 100 mil brasileiros. Em sua maioria, essas doenças são doenças de origem genética que afetam predominantemente crianças, mas também podem acontecer, né, em adultos, em pessoas idosas, de acordo com a natureza da própria doença. As estimativas globais que a gente tem para esse grupo de condições é de que entre 2,5%, 3% a 6% de toda a população do planeta seja afetada em algum momento por alguma dessas doenças raras. Então, essa estimativa ela acaba se replicando aqui no Brasil também, tá? Então, é essa faixa. São muitos milhões de brasileiros. Precisar o número é sempre muito difícil, tá? Porque cada doença traz a sua contribuição numérica para o escopo brasileiro. E as doenças que acontecem aqui no Brasil não necessariamente replicam o que acontece em outros lugares do mundo. Mas nesse momento a gente tem trabalhado bastante em melhorar essas estatísticas.
3: Existe hoje uma política nacional de atenção integral às pessoas com doenças raras, né? Como é que essa política estabelece o acolhimento, o encaminhamento para pessoas com doenças raras no SUS, coordenador? Existe alguma diferença em relação ao acompanhamento de uma doença comum?
6: Existem algumas diferenças importantes, sim. Então, um percentual das crianças, né, identificadas com doenças raras vem de uma ação que existe há quase 20 anos aqui no Ministério da Saúde, na verdade há mais de 20 anos aqui, que é o Programa Nacional de Triagem Neonatal. É o famoso teste do pezinho, né, do qual é coletada, né, algumas gotinhas de sangue, né, do pé do bebê para fazer uma série de exames e depois, né, essas crianças serão acolhidas pelo sistema de saúde. Então, por exemplo, essa é uma grande porta de entrada que a gente tem. As outras portas de entrada são os serviços de referência em doenças raras. Hoje são mais de 50 serviços no Brasil. Boa parte deles está associada aos hospitais universitários. E esses serviços, eles recebem a chancela, a orientação da rede de atenção à saúde do Estado para que os casos, né, suspeitos de doenças raras sejam encaminhados para lá. Esses serviços hoje, eles contam com um exame genômico, por exemplo, que é o sequenciamento de episoma, que ajuda a diagnosticar essas crianças, essas pessoas, para que elas consigam alcançar o diagnóstico necessário.
4: Então, eu suponho que quando o médico, ali nos primeiros momentos, né, de acompanhamento do bebê, identifica que ele tem alguma condição e outras doenças mais comuns são descartadas, ele encaminha, então, a família para procurar esse serviço de referência, que o senhor disse que geralmente está nos hospitais universitários, né?
6: Isso. O fluxo estabelecido pelos estados geralmente é o seguinte, né? A atenção primária, os postos de saúde, as unidades básicas de saúde, as emergências, né? Algumas dessas crianças e adultos acabam, né, sendo identificados, né, em situações de alguma gravidade já. Essas pessoas são encaminhadas, né, pela regulação, que é uma área, né, da Secretaria de Saúde que estabelece filas, vagas, processos de atendimento. A regulação encaminha esses pacientes para esses serviços ultra especializados e lá nesse serviço o paciente vai ter contato com geneticista, com nutricionista, com uma equipe multiprofissional que vai tentar acolher as suas necessidades. Então, o fluxo de modo geral é esse. Mas para algumas doenças, não necessariamente o lugar de atendimento é um serviço de referência em doença rara. Então, muitos pediatras, muitos neurologistas, muitos endocrinologistas também, né, conseguem conduzir o manejo, né, o atendimento dessas doenças.
3: Coordenador, nós temos aqui uma pergunta do Marco Aurélio Cardoso. Ele é presidente de uma associação de familiares e pessoas com síndrome de Prader-Willi.

0: jornada dessas famílias em busca de um diagnóstico precoce.
1: Então, vou responder aqui a essa pergunta maravilhosa e dar uma oportunidade da gente entender como é que a rede funciona. A Prader-Willi, né, um quadro sindrômico, é muito caracterizado por essa questão da hipotonia e da dificuldade, por exemplo, do bebê em fazer a sucção, né, do peito da mãe, né, o aleitamento materno, ele fica prejudicado. E logo do início, essa criança tem dificuldades com ganho de peso. Então, olha como é que é importante a gente ter um instrumento da atenção primária, né, para poder acompanhar isso. Hoje o Brasil disponibiliza para as famílias a caderneta da criança, que é um instrumento, né, usado pela equipe de saúde da atenção primária, né, do postinho, da unidade básica de saúde, para poder acompanhar o desenvolvimento dessa criança. Então, se o profissional da atenção primária ele consegue, né, preencher adequadamente essa caderneta da criança, boa parte desse processo de suspeita, né, de que alguma doença rara, né, esteja ocorrendo naquela situação, ela começa a ser levantada. Para além disso, né, se essa oportunidade de identificar a doença, né, no início da sua apresentação aconteça, tem outros marcos de crescimento, outros marcos de desenvolvimento que a gente pode utilizar como rede de saúde, né? A baixa estatura, por exemplo, né, essas crianças costumam ter, né, algum grau de deficiência de hormônio do crescimento, costumam ter algumas alterações no desenvolvimento motor, algum grau de deficiência cognitiva também, né, instalada, além da compulsividade alimentar, né, que foi falada aí. Hoje, dentro do Sistema Único de Saúde, como é que funcionaria esse processo para melhorar o acolhimento, né? É o desenvolvimento do que a gente chama de linha de cuidado. O Ministério da Saúde, nos últimos meses, tem elaborado algumas linhas de cuidado e tem disponibilizado isso para a população, né, para os profissionais de saúde também, no sentido de dar as orientações adequadas. Nesse momento, a gente está desenvolvendo uma de doenças neuromusculares, né, que não é bem o quadro aí de Prader-Willi, mas esse desenvolvimento está permitindo a gente, né, criar marcos também para outras condições que vão ter, né, situações semelhantes, que vão precisar, né, de manejo endocrinológico, de suporte nutricional, de orientação psicológica e comportamental, de apoio educacional. Então, a linha de cuidado é o melhor instrumento que a gente tem na ausência, por exemplo, de medicamentos específicos. No caso de Prader-Willi, né, há uma deficiência de hormônio de crescimento que costuma ser debatida também entre profissionais para ajudar a conduzir, a manejar a situação. Mas, né, na ausência de um protocolo ou na ausência de uma orientação específica de cuidado, a recomendação do Ministério da Saúde é procurar, né, que esse pai, que essa mãe, que essa família procure um serviço de referência em doenças raras.
2: Para a gente concluir, então, doutor Natan, quando o senhor mencionou aí, às vezes, a ausência de uma medicação específica para tratar aquela doença, né, que possa servir de cura ou mesmo de tratamento, mas as pessoas encontram outros tratamentos para os sintomas e também tratamento psicossocial pelo próprio SUS, né, inclusive para as famílias.
1: Isso. Recentemente, o Ministério da Saúde anunciou uma iniciativa muito bacana para as mães cuidadoras de apoio psicológico, né? Então, no sentido de acolher essas mães, porque, né, o dia a dia, né, do cuidado, ele é uma sobrecarga, né, importante para a saúde mental dessas mães.
3: Muito bem, nós conversamos com o Natan Monsores, coordenador de doenças raras do Ministério da Saúde. Muito obrigado por sua entrevista aqui à Voz do Brasil.
1: Agradeço pela oportunidade e o Ministério da Saúde fica à disposição de vocês e dos ouvintes, né, para diálogo e esclarecimento.
2: Hoje, 8 de setembro, é celebrado o Dia Mundial da Alfabetização.
3: A data, criada pela Organização das Nações Unidas, marca a importância desta etapa no desenvolvimento da cidadania de crianças, jovens, adultos e idosos.
2: E o Ministério da Educação ressalta o compromisso com o processo de alfabetização em todas as idades.
4: A alfabetização é um direito fundamental em todas as idades. E para comemorar o dia em que ela é celebrada no mundo todo, o Ministério da Educação ressalta a importância dessa etapa. A qualquer tempo, jovens, adultos e idosos podem retomar os estudos e aprender habilidades que permitem compreender, produzir e utilizar conhecimentos em diferentes situações da vida social. O processo de alfabetização começa quando já se tem as habilidades de ler e de compreender textos curtos, de localizar informações e de escrever palavras. Como explica a secretária de Educação Básica do MEC,

0: e Kátia Schweikart, ele segue por toda a vida escolar do estudante, principalmente da criança.
1: A alfabetização começa lá atrás e que ela já pode ser trabalhada por meio das linguagens, por meio do contato com os livros, nos seus processos de aprendizagem. Os efeitos disso vão aparecer e certamente essa criança conseguirá se desenvolver.
0: O Dia Mundial da Alfabetização lembra a responsabilidade de professores, gestores públicos e redes de ensino como agentes nesse processo educacional. A alfabetização é um compromisso compartilhado entre municípios, estados, Distrito Federal e a União, conforme estabelece a Constituição Federal e a legislação educacional brasileira. Reportagem Léo Gomes.
2: Dicas do Enem.
3: Olá, meu nome é Isaac Leal e a minha pergunta é: como eu posso montar um cronograma de estudos?
4: Quem responde é a Ana do Lemos, responsável pela coordenação de um cursinho popular.
5: No edital do Enem tem descritos todos os conteúdos que poderão cair na prova. Eu começaria estudando ele. Eu acredito que todas as matérias merecem atenção, até porque o Enem é uma prova que trabalha diferentes competências. Então, numa questão em que você está vendo matemática, pode ser que tenha uma pergunta sobre interpretação textual e vice-versa. Então, é importante que você tenha um conhecimento básico sobre todas as disciplinas. Tem pessoas que conseguem estudar 30 minutos no dia e conseguem se sair bem na prova, mas tem pessoas que precisam de mais tempo, uma, duas, três horas. A minha dica é que você respeite a sua disponibilidade. É importante que você se organize para estudar com mais antecedência possível. Revisar, responder questões, conversar com a sua rede de apoio e descansar.
4: É isso aí. As provas vão ser realizadas nos dias 8 e 15 de novembro. Se prepare e acompanhe as nossas dicas toda terça-feira aqui na Voz do Brasil e também na radiogov.ebc.com.br.
6: Personagens que marcaram a luta por um Brasil independente.
7: Na Semana da Pátria, vamos conhecer algumas figuras históricas.
6: Seus nomes estão marcados no Livro de Aço, que registra na memória nacional a trajetória dos chamados heróis da pátria.
8: A praça que abriga os três poderes da República em Brasília também guarda a memória daqueles que se dedicaram a um ideal de nação. No Panteão da Pátria, o Livro de Aço reúne os nomes de 49 dos 87 heróis brasileiros oficialmente reconhecidos. Quatro deles estão ligados à independência do Brasil. Joaquim José da Silva Xavier, o Tiradentes, inaugura o Livro de Aço. O historiador Rafael Leporassi explica por que Tiradentes se tornou um herói da pátria, mesmo tendo morrido 30 anos antes da independência do Brasil.
9: Ele fez parte de um movimento que visava a separação de Minas Gerais do Império Português. Para muitos historiadores, é um dos primeiros movimentos a trazer um ideal de fim do pacto colonial.
8: Tiradentes virou símbolo da Inconfidência Mineira. Quando a trama foi descoberta, acabou condenado à morte. Mas a Inconfidência deixou uma ideia que atravessaria décadas. Anos depois, esse projeto ganhou um articulador, o professor José Bonifácio de Andrada e Silva. Quando Portugal exigia que Dom Pedro retornasse, Bonifácio trabalhou para convencê-lo a permanecer no Brasil. O jornalista e escritor Laurentino Gomes detalha o projeto de Bonifácio.
10: Ele percebe que a única solução para a elite brasileira preservar os seus privilégios era manter o herdeiro da coroa de Portugal no trono e ir por uma via monárquica e não republicana.
8: A independência não foi fruto apenas do dia 7 de setembro. Depois que Dom Pedro decidiu ficar no Brasil, foram meses até o processo ser concretizado. Em 7 de setembro de 1822, durante uma viagem, recebeu cartas de sua esposa, Maria Leopoldina, e de José Bonifácio, que relatavam novas exigências de Lisboa. Do lugar onde estava, às margens do rio Ipiranga, Dom Pedro I decidiu proclamar a independência do Brasil. O historiador Rafael Leporassi destaca que também foi pessoalmente interessante para Dom Pedro I romper com Portugal.
9: Ele voltando para Portugal seria um príncipe. No Brasil ele seria alçado à condição de rei ou até de imperador, que foi o que aconteceu.
8: Após o grito do Ipiranga, houve resistência portuguesa e conflitos em diferentes regiões do país. E nesse cenário, na Bahia, surge mais uma personagem da história da independência, Maria Quitéria. Em 1822, ela fugiu de casa, se disfarçou de homem e entrou para o batalhão de voluntários do príncipe. Quando sua identidade foi descoberta, Maria Quitéria não foi expulsa. Depois da vitória, foi condecorada pelo próprio Dom Pedro I. Mas a heroína acabou esquecida pela sociedade. O jornalista Laurentino Gomes explica que a independência envolveu muitos brasileiros e brasileiras.
10: Na Bahia, no Piauí, no Ceará, nas regiões mais distantes, o Brasil inteiro se envolveu no processo de independência, e sem essa luta, o Brasil hoje não existiria.
8: O Livro de Aço nasceu em 1989, com a inscrição de Tiradentes. Dom Pedro I entrou no livro 10 anos depois, em 1999. José Bonifácio foi inscrito em 2005 e Maria Quitéria em 2018. Tiradentes morreu antes da independência. José Bonifácio ajudou a construí-la politicamente. Dom Pedro proclamou a ruptura e Maria Quitéria pegou em armas para defendê-la. Quatro personagens, quatro histórias e quatro maneiras diferentes de olhar para o nascimento do Brasil independente. Tchau.

0: Reportagem Luana Caro.
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2: Fique agora com as notícias do Poder Judiciário e do Congresso Nacional. Boa noite.
1: Boa noite, até amanhã.
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5: Ministro Edson Fachin encerra o Encontro Nacional de Corregedores na sede do CNJ em Brasília.
6: STJ entende que defensoria pública habilitada durante prazo recursal tem direito a contagem em dobro desde a intimação.
5: Presidentes do TSE e da Câmara dos Deputados reforçam confiança na Justiça Eleitoral.
6: Boa noite, eu sou Leandro Bezerra.
5: E eu sou Walter Lima.
6: O presidente do Supremo Tribunal Federal e do Conselho Nacional de Justiça, ministro Edson Fachin, participou hoje do Encontro Nacional Integração de Boas Práticas, diálogos entre o CNJ e o Colégio de Corregedores e Corregedoras da Justiça do Brasil, na sede do CNJ em Brasília.
5: As corregedorias são responsáveis por orientar e fiscalizar o funcionamento dos tribunais e dos cartórios.
6: O evento promoveu a cooperação entre as instituições e o compartilhamento de experiências para melhorar os serviços prestados pelo Poder Judiciário.
5: Durante o encontro, o ministro Edson Fachin destacou a importância do diálogo e da atuação da justiça brasileira diante dos desafios atuais.
7: Os dias de hoje reclamam esse diálogo permanente, reclamam que tenhamos uma resposta à altura dos desafios. E eu estou plenamente convencido de que o Poder Judiciário brasileiro está à altura dos desafios que se lhes apresentam no momento contemporâneo. E a justiça brasileira não faltará à legalidade constitucional, por certo, por seus deveres que decorrem da própria Constituição.
6: Você ganhou uma ação na Justiça do Trabalho e mesmo assim não recebeu o seu dinheiro?
5: Para resolver esse tipo de situação e garantir que as decisões judiciais sejam cumpridas, a 16ª Semana Nacional da Execução Trabalhista entrará em ação entre 14 e 18 de setembro em todo o país. Larissa Batista.
8: Com o slogan Seu Direito por Inteiro, a iniciativa é um esforço concentrado para localizar bens de devedores, incentivar acordos e dar mais celeridade ao pagamento dos créditos trabalhistas. Para se ter uma ideia, no ano passado, a campanha movimentou mais de 8 bilhões de reais em 5 dias de evento e promoveu mais de 94 mil audiências e cerca de 24 mil acordos entre trabalhadores e empresas. Quem quiser incluir um processo nesse mutirão pode pedir a inscrição na Vara do Trabalho, nos TRTs ou nos Centros de Conciliação da Justiça do Trabalho, onde o processo tramita. Para mais informações, acesse csjt.jus.br.
6: Presidentes do Tribunal Superior Eleitoral e da Câmara dos Deputados reforçam confiança na Justiça Eleitoral.
5: Pronunciamentos aconteceram na abertura da exposição O Caminho do Voto, na Câmara. Fábio Ruas.
9: O presidente do TSE, ministro Cássio Nunes Marques, disse que a exposição mostra que o caminho do voto vai muito além da cabine de votação. A Justiça Eleitoral percorre uma longa jornada de preparação, fiscalização e auditorias para garantir a segurança do processo eleitoral. Já o presidente da Câmara lembrou que o voto é o resultado de um processo amplo e aperfeiçoado ao longo do tempo. A mostra vai ficar disponível ao público até o próximo dia 21 de setembro.
6: Defensoria Pública habilitada durante o prazo para recurso tem direito à contagem em dobro completo desde a intimação da sentença.
5: Essa conclusão é do Superior Tribunal de Justiça, o STJ. Fátima Uchoa.
10: Uma mulher foi condenada a pagar pensão alimentícia e procurou a Defensoria Pública do Paraná quando faltavam 2 dias úteis para o fim do prazo simples de 15 dias. O Tribunal Estadual não conheceu da apelação por considerá-la fora do prazo. Já a terceira turma do STJ a reconheceu como tempestiva, ou seja, dentro do prazo legal. Segundo a ministra relatora Nancy Andrighi, a aplicação do prazo em dobro não altera o dia inicial da contagem do prazo recursal, que permanece o mesmo, mas o que ocorre é apenas a ampliação do termo final e, no caso de apelação, dobra-se o prazo de 15 dias úteis. Assim, o Tribunal do Paraná deverá continuar com o julgamento.
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6: A você uma boa noite.
2: E até amanhã.
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0: Eu sou Paula Groba.
1: E eu sou Humberto Pinheiro.
0: E estes são os destaques de hoje do Jornal do Senado, que começa agora.
1: Avançam novas regras para proteger investidor de criptomoeda.
0: Senado aumenta a proteção para crianças vítimas de violência no exterior.
1: Reajustes da conta de luz podem ser limitados pela inflação.
0: Boa noite.
1: Boa noite.
0: Quem investe em criptomoedas e outros ativos virtuais poderá ter mais proteção contra o risco de perder dinheiro caso a empresa que administra os recursos tenha problemas financeiros.
1: A Comissão de Ciência e Tecnologia aprovou novas regras para separar o dinheiro dos clientes do patrimônio das empresas. Os detalhes com a repórter Patrícia Oliveira.
2: Se uma corretora tiver problemas financeiros, o dinheiro investido pelos clientes em ativos virtuais, como as criptomoedas, não deve ser usado para cobrir dívidas ou prejuízos da própria empresa. É o que estabelece um projeto aprovado na Comissão de Ciência e Tecnologia. O texto também prevê que essas plataformas tenham um capital mínimo para atuar no mercado, para reduzir o risco de quebrar dessas empresas e de perdas para os investidores, como explicou o relator da proposta, senador Carlos Portinho, do PL do Rio de Janeiro.
3: O Banco Central deverá estabelecer requisitos prudenciais mínimos de capital para funcionamento das corretoras e plataformas de investimento em ativos digitais.
2: O projeto também estabelece medidas para prevenir fraudes, lavagem de dinheiro e o uso de ativos virtuais para financiar organizações criminosas. A proposta segue para a análise da Comissão de Assuntos Econômicos.
0: E empresas podem receber incentivos para contratar mulheres com câncer de mama.
1: Projeto com esse objetivo seguiu para análise do plenário do Senado. Repórter Márcio Maturana.
4: O projeto cria o programa Empresa Rosa e o selo Rosa para inclusão e reinserção no mercado de trabalho de mulheres diagnosticadas em tratamento ou em remissão de câncer de mama. O programa prevê ações de contratação com igualdade de oportunidades, condições adequadas, flexibilização para o trabalho remoto, jornada reduzida e estabilidade no emprego, tudo sem redução da remuneração. As empresas participantes com mais de 10 empregados vão ganhar o selo rosa, válido por 2 anos e renovável pelo mesmo período, que poderá ser usado em publicidades. O texto foi aprovado na Comissão de Assuntos Sociais com parecer lido por Flávio Arns, do PSB do Paraná.
5: A criação de um regime positivo de inserção e manutenção profissional das mulheres em tratamento ou remissão do câncer de mama possui valor social evidente. Além disso, é comprovado que se manter ocupado e produtivo representa um grande apoio psíquico aos pacientes de câncer ao obstar ou ao menos dificultar o advento de depressão que muitas vezes os acomete.
4: A certificação vai ser feita por uma comissão composta de representantes do governo, do setor privado e da sociedade civil.
0: O Senado aprovou uma proposta que aumenta a proteção para crianças vítimas de violência no exterior.
1: Se houver indícios de violência ou de outro crime, as autoridades brasileiras poderão deixar de determinar o retorno da criança ao país onde morava com o pai. Repórter Pedro Pincer.
6: A proposta permite às autoridades brasileiras deixar de determinar o retorno de crianças e adolescentes ao país onde moravam com o pai quando houver indícios de que eles ou a mãe brasileira foram vítimas de violência doméstica. A Convenção sobre os Aspectos Civis do Sequestro Internacional de Crianças determina, em regra, o retorno da criança ou do adolescente. A relatora, senadora Mara Gabrilli, do PSD de São Paulo, fez ajustes para dar mais clareza e segurança jurídica ao texto. Para ela, a principal inovação da proposta é reconhecer que a violência doméstica pode constituir risco suficiente para autorizar a autoridade brasileira a ignorar a regra de retorno da criança ou do adolescente ao país estrangeiro.
7: E a proposição, ela contribui para que a exceção de grave risco deixe de ser interpretada de modo restritivo, permitindo que situações de violência, ainda que contra a genitora, sejam juridicamente consideradas como fatores de risco à criança.
6: Como sofreu mudanças, o texto retorna à Câmara dos Deputados.
0: Migrantes, refugiados e pessoas sem nacionalidade reconhecida por nenhum país que chegarem ao Brasil poderão ter acesso a serviços de acolhimento do Sistema Único de Assistência Social.
1: É o que prevê um projeto que começa a ser analisado pelo Senado. A proposta busca garantir dignidade à pessoa que, muitas vezes, são obrigadas a deixar seus países por causa de guerras, fome ou perseguição. Repórter Alexandre Campos.
8: Pelo texto, o direito aos serviços de acolhimento será exercido sem a necessidade de apresentação de documento não exigido em lei, a inscrição no CPF e comprovantes de residência e de regularidade migratória. Autor do projeto, o senador Paulo Paim, do PT do Rio Grande do Sul, lembrou que muitos desses migrantes fogem de guerras, da fome ou de perseguição e, quando chegam ao Brasil, precisam de um acolhimento digno e continuado.
9: Mais do que atender situações emergenciais, queremos transformar o acolhimento em uma política permanente do Estado brasileiro. O projeto também ajuda a fortalecer a estrutura dos municípios, reduz a dependência de recursos internacionais e melhora as condições de atendimento. Isto é, política humanitária.
8: A proposta vai além ao garantir a unidade familiar para evitar que, a depender do encaminhamento dado no atendimento, pais e filhos acabem ficando separados. A comunicação entre os profissionais de assistência social e os migrantes deve contar com tradução e mediação intercultural, e os documentos de viagem e de identificação não poderão ser retidos.
0: Avançou no Senado o projeto que autoriza o porte de armas de fogo para membros da Defensoria Pública da União, dos Estados e do Distrito Federal.
1: Uma emenda estendeu o benefício a integrantes da Advocacia Geral da União e procuradores estaduais e distritais. Repórter Bruno Lourenço.
10: O projeto altera o Estatuto do Desarmamento para permitir que defensores públicos da União e dos Estados, além de membros da Advocacia Geral da União e procuradores dos Estados e do Distrito Federal, tenham direito ao porte de arma de fogo. O relator, senador Flávio Bolsonaro, do PL do Rio de Janeiro, ressaltou que esses profissionais lidam rotineiramente com situações perigosas.
11: Há, portanto, na atuação do defensor público, risco de ameaças reais, violência física, retaliações de facções criminosas e de partes envolvidas em processos judiciais. Além da necessidade de visitas constantes a presídios, há disputas sensíveis de guardas de filhos ou posse de terra que tenham gerado hostilidade extrema das partes contrárias.
10: A proposta seguiu para a Comissão de Constituição e Justiça.
0: Diminuir as filas do INSS é o objetivo da lei promulgada pelo Congresso Nacional nesta terça-feira. A norma reduz de 45 para 30 dias o prazo para um processo ser incluído no programa de gerenciamento de benefícios, que abrange monitoramento especial e força-tarefa dos servidores. A nova legislação amplia ainda a finalidade do programa, que passa a incluir a análise de reconhecimento inicial de direitos, reavaliação e revisão de benefícios previdenciários e assistenciais.
1: No Congresso Nacional, o texto foi analisado por meio de medida provisória e recebeu aprovação dos senadores no início do mês. A relatora da proposta, senadora Zenaide Maia, do PSD do Rio Grande do Norte, destacou a necessidade de dar mais agilidade a análise dos processos. De acordo com ela, a demora em obter uma resposta do INSS afeta especialmente pessoas que dependem de auxílios da Previdência para despesas básicas.
12: O principal beneficiário dessa medida é o cidadão que depende do INSS para o reconhecimento de direitos de natureza alimentar, aposentadorias, benefícios por incapacidades e benefícios assistenciais.
0: E a inflação pode ser o limite para reajustes da conta de luz. É o que diz um projeto aprovado na Comissão de Infraestrutura.
1: O texto ainda cria um regime especial para frear aumentos na região norte e determina que a Agência Nacional de Energia Elétrica adote índice ou metodologia para os reajustes anuais das tarifas de energia elétrica. Agora, o projeto será analisado pela Comissão de Assuntos Econômicos. Com edição de Paulo Groba e trabalhos técnicos de Eliseu Caires, o Jornal do Senado fica por aqui. Acompanhe agora as notícias da Câmara dos Deputados. Boa noite.
0: Boa noite e até amanhã.
13: dos Deputados.
14: Câmara diminui restrições legais para benefícios concedidos a data centers.
15: Avança projeto de lei que aumenta a punição para crimes contra os idosos.
14: Deputados alteram o programa de gratificações para reduzir as filas do INSS.
15: Boa noite. A Câmara aprovou medida provisória que muda o programa de gratificações destinado a reduzir as filas do INSS. O repórter Marcelo Larcher explica as mudanças.
16: O plenário da Câmara aprovou medida provisória que altera o programa criado no ano passado para permitir gratificações como maneira de reduzir as filas de perícia e análise de benefícios do INSS. O texto amplia o alcance do programa que, quando foi criado, priorizava a revisão de benefícios já concedidos. Agora, esses processos terão a mesma prioridade dos pedidos novos. Além disso, reduz de 45 para 30 dias o prazo de espera para que um processo entre no programa. O programa de gerenciamento de benefícios foi criado por uma medida provisória em 2025. Ele permite pagamentos extraordinários para servidores que trabalham com a revisão de benefícios e na análise do pagamento do benefício de prestação continuada, o BPC. Esse pagamento extra é de R$68 por processo concluído para servidores do INSS e de R$75 por perícia ou análise de documento para os médicos da Perícia Médica Federal. O programa está previsto para acabar no fim do ano. De acordo com o INSS, as medidas deram resultado. Entre janeiro e junho deste ano, o número de processos pendentes de análise ou de perícia médica inicial caiu de 2.700.000 para 1.700.000. Já os processos com tempo de espera superior a 45 dias passaram de 1.700.000 para apenas 557.000. O deputado Reginaldo Lopes, do PT de Minas Gerais, disse que a medida é importante para a população mais carente, que depende de benefícios previdenciários.
17: Já conseguimos diminuir a fila em 76% até o mês de agosto. E agora, no mês de setembro, nós vamos zerar a fila do INSS.
16: A medida provisória que altera o programa criado no ano passado para permitir gratificações como maneira de reduzir as filas de perícias e análises dos benefícios do INSS foi aprovada também pelo Senado e já pode virar lei. Da Rádio Câmara de Brasília, com informações de Antônio Vital, Marcelo Larcher.
13: Justiça.
14: Tião Medeiros, do PP, defende a suspensão do reconhecimento dos estudos de demarcação da terra indígena Tecorrá Guavirá, no oeste do Paraná. Relator da matéria na Comissão de Agricultura, ele afirma que o procedimento da FUNAI desrespeitou o marco temporal adotado pelo Congresso para as demarcações.
15: Tião Medeiros também cita decisões da Justiça que interromperam o processo por falhas nos estudos de identificação da área. De acordo com o parlamentar, a medida fortalece a segurança jurídica e reduz os conflitos na região.
13: Segurança Pública.
14: A comissão da Câmara aprovou o aumento de penas para crimes contra idosos. A repórter Paula Bittar acompanhou a votação.
18: A Comissão de Constituição e Justiça da Câmara aprovou um projeto que altera o Código Penal para aumentar as penas para os crimes de lesão corporal, abandono, constrangimento ilegal e estelionato praticados contra pessoas idosas. Pelo texto, em casos de lesão corporal, a pena será de 1 a 3 anos de reclusão, podendo ser aumentada em 1/3 se for qualificada. A pena atual para lesão corporal simples é de 3 meses a 1 ano de detenção. Para o estelionato, o projeto prevê aumento de pena de 1 a 2/3. A pena poderá ser aplicada em dobro se a vítima tiver 80 anos ou mais. Nos crimes de abandono de incapaz ou constrangimento ilegal, as penas poderão ser aumentadas, respectivamente, pela metade e em 1/3. O constrangimento ilegal ocorre quando alguém, por violência ou grave ameaça, força outra pessoa a fazer o que a lei proíbe ou a deixar de fazer o que a lei permite. Também ocorre quando o autor reduz a capacidade de resistência da vítima. A relatora na comissão, deputada Renilce Nicodemos, do MDB do Pará, disse que a proposta está de acordo com os preceitos constitucionais.
19: Proteger quem construiu a história do nosso país é também defender a dignidade e o respeito que toda pessoa merece. É uma medida importante para combater a violência e os crimes contra essa parcela da população e garantir uma resposta mais firme de quem comete esse tipo de violência. Estamos trabalhando para garantir que nossos idosos tenham seus direitos respeitados e possam viver com mais segurança dignidade e proteção.
18: Projeto que aumenta penas para os crimes de lesão corporal, abandono, constrangimento ilegal e estelionato praticados contra pessoas idosas ainda depende de aprovação pelo plenário da Câmara antes de seguir ao Senado. Da Rádio Câmara, de Brasília, Paula Bittar.
15: Jefferson Campos, do PL de São Paulo, defende proposta que reduz a idade mínima de imputabilidade penal no Brasil. O texto estabelece que jovens entre 12 e 16 anos respondam penalmente por crimes contra a vida, hediondos ou cometidos com violência e grave ameaça.
14: Jefferson Campos entende que a medida busca combater a impunidade e conter o recrutamento de adolescentes por organizações criminosas. Na visão dele, a medida é fundamental para garantir a punição proporcional de crimes graves.
15: Júnior Lourenço, do MDB do Maranhão, quer capacitar profissionais de beleza e estética para identificar sinais de violência contra a mulher. De acordo com o deputado, a ideia é ampliar a rede de apoio e facilitar o acesso das vítimas aos serviços de proteção.
14: Júnior Lourenço explica que o projeto inclui cabeleireiros, manicures, pedicures, depiladores, maquiadores e esteticistas. Eles devem orientar as mulheres sobre canais de denúncia e serviços públicos, além de, com a autorização da vítima, acionar os órgãos competentes.
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0: A Câmara aprovou o projeto que diminui restrições legais para benefícios concedidos a data centers, resseguradoras e pequenos municípios. O repórter Marcelo Lascher explica as exceções.
1: A Câmara dos Deputados aprovou o projeto que permite que benefícios tributários concedidos a empresas de data centers, resseguradoras e as instituições beneficiadas por Programa Federal de Financiamento de Ações de Combate ao Câncer fiquem fora de restrições impostas pela Lei de Responsabilidade Fiscal em 2026. O projeto permite ainda que municípios de até 65 mil habitantes não precisem comprovar que arrecadam todos os impostos de sua competência para poder receber repasses federais ou estaduais. Essa exigência também é prevista na Lei de Responsabilidade Fiscal. O projeto foi apresentado pelo deputado licenciado José Guimarães, hoje ministro das Relações Institucionais da Presidência da República. A proposta original beneficiava empresas localizadas em áreas de livre comércio e o setor de bens de capital. Mas o texto foi alterado pelo relator, deputado Isnaldo Bulhões Júnior, do MDB de Alagoas. O texto final permite que benefícios fiscais concedidos a empresas de data centers, resseguradoras e instituições beneficiadas por Programa Federal de Financiamento de Ações de Combate ao Câncer não precisem ser acompanhados de estimativa de impacto financeiro e orçamentário para entrar em vigor. O projeto também dispensa a obrigação de demonstrar que a renúncia de receita não afetará as metas fiscais ou que será compensado pelo aumento de receita. O relator da proposta, Isnaldo Bulhões Júnior, diz que a medida é especialmente importante para atrair investimentos para o setor de data centers, beneficiado no início do ano pela criação do Regime Especial de Tributação para Serviços de Data Center, o REDATA. Entre outras medidas, o programa suspende a cobrança de tributos federais para a compra de máquinas e equipamentos destinados a centros de processamento de dados. Para Isnaldo Bulhões, o Brasil é um dos países mais procurados por empresas para instalação de centros de processamento de dados.
2: Trata-se de um setor intensivo em investimentos e marcado por elevada competição internacional na escolha da localização de novos empreendimentos em todo o mundo. Circunstância que recomenda a existência de um ambiente tributário capaz a favorecer a atração e a realização destes investimentos no Brasil.
1: Mas a exceção das regras da Lei de Responsabilidade Fiscal para municípios com menos de 65 mil habitantes foi criticada pelo deputado Gilson Marques, do Novo de Santa Catarina.
3: Aqui existe uma regra que lá atrás, não estou dizendo que é sensacional e perfeita, mas é a Lei de Responsabilidade Fiscal. Agora, o que esse texto faz? Dizer que não é bem assim, que pode ter uma exceção, que pode ser diferente, que esse ano não precisa ser assim. É inacreditável, eu não sei porque se aprova uma regra e depois diz que essa regra não precisa mais ser respeitada.
1: O projeto que cria exceções na Lei de Responsabilidade Fiscal para municípios com menos de 65 mil habitantes, empresas de data centers, resseguradoras e instituições beneficiadas por Programa Federal de Financiamento de Ações de Combate ao Câncer foi aprovado também pelo Senado e já pode virar lei. Da Rádio Câmara de Brasília, com informações de Antônio Vital, Marcelo Larcher.
4: Saúde.
0: Arthur Oliveira Maia, do União da Bahia, solicita a realização de uma sessão solene em homenagem à pesquisadora Tatiana Lobo Coelho Sampaio, da Universidade Federal do Rio de Janeiro. Ela lidera pesquisas com a polilaminina, uma proteína que pode contribuir para a recuperação de lesões na medula espinhal.
5: Arthur Oliveira Maia destaca que estudos com animais e testes experimentais iniciais em humanos apresentaram resultados promissores na recuperação de movimentos. Segundo o deputado, a pesquisa pode representar um avanço no tratamento de casos graves de paralisia.
4: Consumidor.
0: João Maia, do PP do Rio Grande do Norte, é favorável ao projeto que amplia a proteção de passageiros obrigados a despachar a bagagem de mão durante viagens de avião. De acordo com a matéria, a companhia deverá informar o motivo da exigência sem cobrar valor adicional pelo despacho.
5: A proposta apoiada por João Maia também obriga as empresas aéreas a oferecer canais gratuitos para reclamações sobre o despacho compulsório. O passageiro deverá receber orientações sobre seus direitos em casos de extravio, avaria ou violação da bagagem.
4: Cultura.
0: Projeto reconhece a Irmandade da Boa Morte de Cachoeira no Recôncavo Baiano e sua festa como manifestações da cultura nacional. Alice Portugal, do PCdoB, destaca que a confraria, formada por mulheres negras e descendentes de pessoas escravizadas, é uma das mais antigas tradições religiosas do Brasil.
5: Alice Portugal explica que o grupo surgiu como forma de resistência diante da opressão, garantindo sustento coletivo e apoio a mulheres negras após a escravidão. A deputada afirma que o reconhecimento nacional pode ampliar o acesso da manifestação a políticas públicas de preservação cultural.
4: A renda delas foi responsável por compra de alforrias, acolhimento de mulheres negras marginalizadas, consolidando-se como importante símbolo, não é, de luta pela liberdade e por dignidade dessas populações escravizadas. Então, esse grupo, que data aproximadamente de 1810, a partir de escravas vindas da África, se consolidou como uma manifestação cultural e todos os anos acontece a festa. Então, nós estamos reconhecendo a Irmandade e a festa como manifestações culturais nacionais.
6: Trabalho.
0: Deputados aprovaram projetos que aumentam estrutura e reajustam valores de custas da Justiça do Trabalho. A repórter Cibele Comanetti tem outras informações.
7: A Câmara dos Deputados aprovou 3 projetos que trazem mudanças para a Justiça do Trabalho. 2 deles modificam a estrutura, com a criação de novas varas no Rio de Janeiro e de cargos de desembargador em Goiás. E 1 reajusta os valores das custas da Justiça Trabalhista, que estavam defasados há mais de 20 anos. Esse projeto foi apresentado pelo Tribunal Superior do Trabalho em 2022, com a justificativa de que o último reajuste aconteceu em 2002. O texto aprovado, apresentado pela relatora deputada Soraya Santos, do PL do Rio de Janeiro, estabelece que o menor valor será de R$12,02, o maior de R$2.163 e que as custas judiciais terão reajuste automático anual. A proposta também cria um fundo que receberá o valor das custas e de outras receitas, como o pagamento de inscrições em concursos públicos. O propósito é financiar a modernização tecnológica da Justiça do Trabalho. Outro projeto aprovado transforma 7 cargos vagos de juiz do trabalho substituto em 4 cargos de desembargador, 5 cargos em comissão e 3 funções comissionadas no Tribunal Regional do Trabalho da 18ª Região, em Goiás. Segundo o Tribunal Superior do Trabalho, a mudança não representa custos extras. A proposta foi criticada pela deputada Adriana Ventura, do Novo de São Paulo.
8: Este projeto que faz amplia permanentemente a estrutura do segundo grau de Justiça do Trabalho. Fala que os cargos estão vagos e a gente pensa que está redistribuindo e está transformando, mas na verdade hoje esse dinheiro não sai da caixinha. Outra coisa importante, além dos novos desembargadores, nós temos 8 novos cargos sendo criadas, inclusive funções comissionadas.
7: O terceiro projeto aprovado, em análise há mais de 10 anos, cria 12 varas do trabalho, além dos cargos de juiz, juiz substituto, analistas e cargos de comissão necessários para o funcionamento delas no Tribunal Regional do Trabalho da 1ª Região, no Rio de Janeiro. Segundo o relator, deputado Marcelo Crivella, do Republicanos do Rio de Janeiro, as novas varas vão ampliar a capacidade de atendimento à população em 9 municípios do Rio. O projeto foi criticado por deputados do Novo e do Missão com o argumento de que cria novas despesas. Parlamentares da bancada do governo, como a deputada Jandira Fegali, do PCdoB do Rio de Janeiro, defenderam a proposta.
9: A Justiça do Trabalho é uma trincheira de defesa das mulheres e homens que produzem nesse país. Então o TST é importante e essa inovação, como chamaram aqui, a Justiça Eleitoral também não tem nos Estados Unidos, ela é fundamental para nós aqui. Então a gente não pode ter parâmetros de modelos dos outros, nós temos que entender o papel da Justiça do Trabalho no Brasil.
7: Os 3 projetos que aumentam a estrutura e o valor das custas da Justiça do Trabalho seguiram para análise do Senado. Da Rádio Câmara de Brasília, com informações de Antônio Vital, Cibele Comanetti.
5: Eli Borges, do Republicanos do Tocantins, relatou o projeto que amplia de 60 para 120 dias o período de contratação de trabalhadores safristas. Segundo o deputado, a proposta busca reduzir a burocracia e garantir mais segurança, tanto para empregados quanto para empregadores do campo.
10: Então nós ampliamos de 60 para 120 dias, melhoramos a questão da segurança do trabalhador no aspecto dos direitos que ele tem, direitos para garantir que ele faça um trabalho e não tenha seus problemas em algum incidente, etc. Mas também dando para quem emprega mais facilidade, mais segurança e menos burocracia para ele contratar as pessoas em um período que foi ampliado com esta proposta.
0: Eli Borges destaca ainda que o período trabalhado ficará devidamente registrado, o que permite sua contabilização para os direitos do trabalhador. Se aprovado pelas comissões temáticas, o projeto seguirá para análise no Senado.
5: Silvia Cristina, do PP de Rondônia, se manifesta a favor da proposta que prevê a transposição de ex-servidores dos antigos territórios de Rondônia, Roraima e Amapá para os quadros federais. A deputada acredita que a medida faz justiça a quem ajudou a construir esses estados.
11: Essa é uma pauta muito sensível, até porque quem realmente construiu o estado de Rondônia, Roraima e Amapá foram os ex-territorianos, pessoas que chegaram lá quando nada ainda tinha acontecido nesses estados. E hoje é questão de justiça que eles sejam transpostos aos quadros federais. Uma luta, infelizmente, que já acontece há muitos anos, sem dar a devida atenção para que se faça justiça com esses ex-territorianos.
0: Silvia Cristina critica o que chamou de demora na tramitação da proposta e lembra que muitos ex-territorianos morreram sem ter o direito reconhecido. A parlamentar defende que a matéria avance rapidamente até a votação em plenário para garantir dignidade aos servidores.
5: Yandra Moura, do União de Sergipe, propõe criar um piso salarial nacional de R$ 3.400 para conselheiros tutelares, com reajuste anual pelo INPC. O projeto fixa a remuneração mínima em todo o país e garante a inclusão da categoria no PASEP.
0: Na visão de Yandra Moura, a medida, além de corrigir as diferenças salariais entre municípios, valoriza o trabalho de proteção a crianças e adolescentes. A deputada entende que garantir condições dignas de remuneração melhora a qualidade dos serviços prestados à população.
5: Termina agora o Jornal Câmara dos Deputados, produzido pela Rádio Câmara, com trabalhos técnicos de Everson Urani e apresentação de Val Monteiro e Luciana Vieira. Uma boa noite para você.
0: A Voz do Brasil volta amanhã. Boa noite.
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Bom dia! Quartamos! Quarta-feira, turma! Tamo juntos, tá no rádio e na internet, celebrando a vida, festejando mais uma quarta-feira. Estamos vivendo a quarta-feira, gente, dia 9 de setembro do ano 2026, dia do cachorro quente, dia da velocidade, dia do médico veterinário, dia do administrador, e hoje é o seu dia. Parabéns pra você, saúde, paz, bora despertando pra mais um dia, pra mais uma manhã de Despertando o Brasil, acordando você do trecho, bora nessa, tá na hora, estica o corpo, bora, ruaça mesmo pra acordar bem, bora tirar o povo da cama, tá na hora, acorda aí meu filho, bora despertar, galinho do sítio já tá dando ar da graça, estica o corpo, desamassa essa cara, passarinho que não deve nada pra ninguém já está batendo asas, e você tá espichadão porque, hein? Bora acordar, 0800-558-0057, Chitãozinho e Chororó, feito eu de 1995, pra começar bem a nossa quarta-feira.

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2: É muita música e alegria no começão do seu dia, gente. Obrigado pela audiência. Uma quarta-feira abençoada para todo mundo, viu? Vem comigo, estamos aqui.

0: mineiros. Costa. Sonho realizado. Bom dia.
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2: Alô?
3: Alô?
1: Alô? Alô, bom dia.
0: Bom dia, alegria. Bora zapear, bora pro WhatsApp falar com a caboclada de todo o Brasil. O pessoal vai acordando, é quarta-feira. Alô, bom dia.
4: Alô, bom dia.
0: Bom dia.
4: Com o meu amigo Sérgio Fontenelle. Sérgio Fontenelle aqui, o Jorge Chocolate.
0: Ô, Jorgeão.
4: Do Paraíba do Sul.
0: Boa.
4: Gostaria que você tocasse a música pra mim. Lourenço Lorival.
0: Aí sim.
4: Bica d'água.
0: Moda boa.
4: Bom dia, aquele abraço pra você, Fontenelle.
0: Valeu, meu irmãozão. Abraço forte pra dar sorte.
5: Bom dia, Sérgio Fontenelle.
0: Bom
5: aqui
0: dia.
5: É o Joel Tardelli, da cidade de Três Rios, Rio de Janeiro.
0: Ô, Joel.
5: Todas as manhãs curtindo o seu programa.
0: Que legal,
5: quero dar aquele
0: irmão.
5: Bom dia especial pra todos os ouvintes aqui de Três Rios.
0: Obrigado.
5: Dar aquele alô especial também para a cidade de Areal, cidade vizinha aqui.
0: Legal.
5: A capital da uva do
0: boa.
5: Estado do Rio de Janeiro.
0: Capital da uva, é isso daí. Bora despertando. Alô, bom dia.
4: Bom dia, minha amigo Fontenelle aqui que tá mandando salve pra você, o Edmar aqui de Paragominas, Saladeiro.
0: Ô, Saladeiro.
4: Eu tô te pedindo função pra você rodar pra mim.
0: Boa.
4: É, vou rodar pra mim ouvir aqui, fazendo minha salada.
0: Trio Parada Dura, daqui a pouquinho capricho pra você, tá? Agora tem Lídio e Irineu, Bica d'água. Bom dia, gente.

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1: Bom dia, com muita alegria, que você tenha uma quarta-feira abençoada, rica de paz, de saúde.

Zezé de Camargo e Luciano, onde foi que eu errei? No Alô, Bom Dia, o programão Sertanejão Cabeceira, número 1 do Brasil. Meu amigo Adilson Carlos está com a gente, né? Em Santa Rita do Araguaia, tá no Goiás, está aqui cadastrado já na promoção. Tudo de bom. Fala Francisco, Chicão, veião de Diadema tá com nós, né? A Neia Felipe aqui, Fontenelle, sou de Bueno Brandão, Minas Gerais. Manda um alô pra gente aí, um abração aí pra todo o pessoal de Bueno Brandão. Antônio Feitosa, Paragominas, tá aqui. A Rose Lúcia, em Marechal Cândido Rondon. Bom dia. Alô.

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2: Bom dia, moçada. No Centro de Agro de hoje, vamos falar da atemoia, aquela prima da fruta do conde. A atemoia é um cruzamento que deu muito certo. O segredo para o sucesso do pomar é o manejo da poda e da produção. Diferente de outras árvores, a atemoia precisa de podas programadas para florescer na época em que o preço está melhor. Além disso, ela é mais resistente ao transporte que a pinha comum, o que permite ao produtor vender para mercados mais distantes sem perder qualidade do fruto. Esse foi o Centro do Agro. Um bom dia para você.

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0: Ivone Sant'Angelo, no Alô Bom Dia, o que eu sinto por você. Bom dia, boa quarta-feira, gente. Bora acordando e despertando o Brasil.
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3: Alô?
1: Alô? Alô, bom dia.
0: Bom dia, alegria. Bora pro WhatsApp e bora falar com o Brasil. O pessoal acorda cedinho, ligado aqui com o Fontenelle. Alô, alô, bom dia.
4: Bom dia, Sérgio Fontenelle.
0: Bom dia.
4: Coloca a musiquinha em couro de boi, vai para todos os ouvintes, tá bom? Beijo.
0: Aquele abraço pessoal de Gaspar.
5: Bom dia, Sérgio.
0: Dia.
5: Deus abençoe de sempre, meu amigo.
0: Sempre.
5: Toca pra nós aí com Luiz e Luiz Fernando.
0: Boa.
5: Chuva na serra.
0: Aí é moda caprichada, é desse modelo.
6: Bom dia, Fontenelle.
0: Bom dia.
6: Todo mundo tá bom pra nós aí, de Leonardo Henrique, da vida.
0: Opa.
6: Agradecer pra dona Luísa.
0: Legal. Boa, dona Luísa, turma querida de Redenção.

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1: Obrigado pela carona, amigo caminhoneiro, motoristas de aplicativos.

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Manda aí, 0800-558-0057, Brasil!

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2: Fala, companheiros e companheiras, ouvintes do Alô Bom Dia, do amigo Sérgio Fontinelli. Aqui quem fala com vocês é o Dinei Sertanejo. Hoje, quarta-feira, meio de semana, já estamos caminhando aí pro final de semana. Desejo para você uma ótima quarta, que Deus abençoe cada um de nós. Hoje vamos falar um pouco da dupla Wilson e Soraya. Em 2012, após 10 anos afastados, Wilson e Soraya voltavam a dividir o palco e a emocionar os fãs com a reunião da dupla. Quem aí se lembra de sucessos como Mais Uma Noite Sem Você, Casa Comigo e da belíssima versão de Estrela e Luar? Durante o período em que estiveram separados, Soraya seguiu carreira solo, enquanto Wilson chegou a formar dupla com outra cantora. Mas apesar da tentativa, o projeto não alcançou a mesma força e identificação que a formação original ao lado da irmã. Pra quem não sabe, Wilson e Soraya são irmãos, viu gente? A dupla ganhou projeção nacional ao participar do Festival Rímula de Música Regional, exibido pelo SBT. Pouco depois gravou a coletânea Aquarela Sertaneja, lançado em 92 pela Som Livre, trabalho que ajudou a consolidar seus nomes no cenário do sertanejo. Wilson e Soraya fazem parte de uma geração importante da música sertaneja e tem seu espaço garantido na história desse gênero tão querido.
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0: 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Boa quarta. O programa sertanejo número 1 do Brasil. Bom dia.
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2: Lucas capítulo 12, versículo de 54 a 59. Naquele tempo Jesus dizia às multidões: quando vedes uma nuvem vindo do ocidente, logo dizeis que vem chuva. E assim acontece. Quando sentis soprar o vento do sul, logo dizeis que vai fazer calor. E assim acontece. Hipócritas. Vós sabeis interpretar o aspecto da terra e do céu, como é que não sabeis interpretar o tempo presente? Por que não julgais por vós mesmos o que é justo? Quando, pois, tu vais com o teu adversário apresentar-te diante do magistrado, procura resolver o caso com ele enquanto estás a caminho. Senão ele te levará ao juiz, o juiz te entregará ao guarda e o guarda te jogará na cadeia. Eu te digo, daí tu não sairás enquanto não pagares o último centavo. Palavra da salvação. Abra sua Bíblia em Zacarias, capítulo 3, versículo de 1 a 2. O Senhor mostrou-me o sumo sacerdote Josué de pé diante do anjo do Senhor. Satã estava à sua direita como acusador. O anjo do Senhor disse a Satã: o Senhor te confunda, Satã. Confunda-te o Senhor que escolheu Jerusalém. Josué não é porventura um tição escapado ao incêndio? Quem estava à direita? Satã, como acusador. Enquanto nós estamos a caminho, peça perdão dos seus pecados, porque como diz a palavra, se reconhecemos os nossos pecados, Deus aí está fiel e justo para nos perdoar os pecados e para nos purificar de toda iniquidade. 1 João capítulo 1, versículo 9. Que Deus te abençoe, que Deus te defenda de todo esse ataque do mal. Em nome do Pai, e do Filho, e do Espírito Santo. Amém.
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2: Eu quero clamar agora por você, quero clamar pela sua família. Senhor Deus, libera agora o teu Espírito Santo sobre cada pessoa que acompanha este programa. Vem, Espírito Santo, enche todos os que estão acompanhando este programa agora. Libera, Senhor, para esta pessoa o que ela mais precisa, para o corpo e para a alma. Libera, Senhor, curas e libertações em nome de Jesus para esta pessoa que assiste, que acompanha, que escuta e para toda a sua família. Eu clamo a tua poderosa bênção. Visita agora com bênção de proteção. A bênção que só o Senhor pode dar. Abençoe-vos o Deus Todo-Poderoso, Pai e Filho e Espírito Santo. Amém.
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3: De volta amanhã no Alô Bom Dia, né? Agora tem Sérgio Reis, Adeus Mariana. Bom dia pra você, boa quarta, 0800 558 0057. Bora acordar? Bom dia.
4: Alô.

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2: 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Bora juntos no rádio e na internet. Já manda aqui pra mim o dia e o horário que você tá ouvindo essa moda. Vou caprichar pra você, vou cadastrar você na promoção. 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
0: Bom dia, alegria. Bora zapiar, bora pro WhatsApp. Alô, bom dia.
4: Aqui é o Francisco de Luiz Alves.
0: Ô, Francisco.
4: Gostaria de ouvir a música Tentei Te Esquecer.
0: É moda.
4: Com Mato Grosso e Matias.
0: Legal.
4: Vou oferecer pra todos os ouvintes.
0: Valeu, meu irmão. Boa quarta pra você, alô.
5: Que é o William Beltrame de Tambaú.
0: Tá bom?
5: Toca o modão sonado, Tião Carreiro.
0: Agora.
5: Viola Vermelha, quero oferecer pra vocês da rádio.
0: Valeu.
5: Pra todos os ouvintes, pra minha esposa.
0: Valeu, meu irmão. Abraço pra você, pra família, pra esposa. Alô, bom dia.
6: Manda um abraço aí pro neguinho cowboy aí de Paragominas. Bota uma pra nós aí do Paulo e Paulinho, qualquer uma.
0: Aô, neguinho cowboy, vem com nós. Junta com nós que você se dá bem, viu? Mato Grosso e Matias. Tentei te esquecer.

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2: Boa quarta-feira, bora acordar!

Ferreira e Pardinho, Viola Vermelha, no Alô Bom Dia, o programão sertanejão número um do Brasil, vai despertando você, claro, para mais um dia, para mais uma manhã super especial. O cheiro da chuva, gente, é incrível. Não tem perfume importado que supere o cheiro de terra molhada, né, gente? Depois da chuva no sertão, a natureza agradecendo, viu? E o caipira sorrindo feliz da vida porque Deus mandou chuva. E quando a chuva chega, tudo muda, né? É sinônimo do quê? De colheita, de coisa boa, de alegria, de festa, de felicidade. Aí o caipira fica feliz, fica sorridente, contente. E quando você está feliz, está contente, você precisa ouvir música boa para felicidade, né, se expandir. 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
2: Sérgio Fontenelle, boa quarta-feira pra você. Pra quem tá acompanhando aqui o Alô Bom Dia, nós estamos conversando e contando a história de Cascatinha e Ana. Os dois se conheceram no circo, amor à primeira vista, começaram um relacionamento, namoraram e casaram. Naquela época não tinha esse negócio não, né? Tinha que namorar e casar e assumir os compromissos. Mas foi no ano de 1952 que eles gravaram uma música que mudaria a história da gravadora. Né? Eles estavam naquela gravadora antiga Toda América, né? E também mudava todo o repertório do rádio brasileiro. Estamos falando de uma versão de uma música paraguaia que tornou-se o maior sucesso da dupla na época. Quem não se lembra da música Índia, né? A Índia depois foi regravada pelo Paulo Sérgio, pelo Leandro Leonardo na década de 80, de 90, né? Então é uma música que realmente ela mexe com o sentimento do brasileiro. Então Cascatinha e Ana, eles estouraram no Brasil inteiro com esta música, e com essas músicas eles quebraram paradigmas. Aí foram gravando logo em seguida a música Meu Primeiro Amor, né? Que também foi um sucesso avassalador, um disco que quebrou todos os recordes de venda na época no Brasil. Realmente vieram para poder marcar território mesmo, né? O dueto do Cascatinha com a voz doce da Iana, eles quebraram muitos paradigmas da época, principalmente, Sérgio Fontenelle, uma coisa que realmente é até chato falar, né? Mas a música sertaneja, ela sempre teve algum tipo de preconceito com a voz feminina, mas a Iana quebrou esse paradigma já lá na década de 50, hein? Ó, amanhã eu venho com mais um capítulo de Cascatinha e Iana aqui no Alô Bom Dia.

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2: Ah, eu estou ao seu lado nesta quarta-feira. Estamos juntos tomando aquele cafezinho gostoso para começar mais um dia. Ao seu lado, ouvindo a boa música sertaneja.
0: Ah,

0: vai embora. 1993, Zezé de Camargo e Luciano. Que sucesso, que clássico da música. Bom dia.
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0: Bora tomar mais um cafezão, mas antes vamos saber quem está do outro lado, quem está acordando cedinho com a gente. Bora lá, alô, bom dia.
4: Bom dia, Fontenelle.
0: Bom dia.
4: Aqui é a Eliane, de Itanhandu, Minas Gerais.
0: Ô, Eliane.
4: Toca uma música do Barreirito aí, oferecer pro meu irmão Elivaldo.
0: Claro, agora, deixa comigo, vou caprichar pra você, alô.
5: Bom dia, Fontenelle.
0: Bom dia.
5: Fontenelle, eu gostaria de ouvir com André e Andrade.
0: Ah.
5: Pássaro sem ninho.
0: Essa é bonita demais e eu vou caprichar daqui a pouquinho pra você, tá? Alô, bom dia.
6: Agora, no caso, estou ouvindo.
0: Ah, legal.
6: Sua programação no caso, veião, vou até as 4 da manhã.
0: Ouvindo. Rapaz, é o Chicão.
6: Beleza?
0: Boa.
6: E tamo junto aí, no caso, meu filho.
0: Legal, irmão.
6: Chicão, velho de Diadema.
0: Ah, meu companheiro velho do rádio, tá todos os dias aqui acompanhando o Fontenelle. Ele chega sempre primeiro. Barreirito, amanhã, essa é bonita, Brasil. Ah.

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0: Andrei Andrade, passarinho sem ninho no alô, bom dia. E você, tá um passarinho sem ninho no amor? É mesmo, não tá mais ativo e operante? Anda meia sola, cabocrão? 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
2: Décadas atrás, era comum encontrar os artistas do trecho. Criavam verdadeiras obras de arte nos caminhões com os seus pincéis. Aos poucos, essa tradição está voltando. A diferença é que a nova geração trabalha com técnicas mais modernas, usando compressores. Mas quase do outro lado do mundo, lá no Paquistão, os pintores de caminhões se tornaram um símbolo cultural do país. Trabalhando do jeito antigo, apenas com a firmeza das mãos, uma equipe de artistas leva até 2 meses para fazer uma decoração. Os trabalhos mais caprichados, que incluem a pintura e a aplicação de muitos adornos, chegam a custar mais de 10 mil dólares. No Paquistão, essa tradição de pintar os caminhões tem mais de 70 anos. Ganhou força após a independência do país em 1947. Dependendo da época, as figuras mais retratadas variam. É possível ver desde divindades e políticos até Muhammad Ali ou Bruce Lee. Nos últimos anos, os velhos e coloridos caminhões do Paquistão começaram a ganhar o mundo, expostos em museus e galerias. Em outra iniciativa importante, estão levando essa arte para as escolas do país, despertando nos jovens a vontade de manter a tradição. Quer saber mais sobre o mundo dos pesados? Visite minutodocaminhão.com.br. 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
0: Agora tem o Rei Roberto Carlos todas as manhãs aqui no Alô Bom Dia, o caprichadão número 1 do seu rádio, abraçando o Marcelo, tá em Portugal acompanhando o Fontenelle. Alô Carlos Eduardo, tá em Conchas, e um abraço pra Alice em Rancharia.

0: Ana Castela com Lourenço e Lorival, Franguinho na Panela.
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2: Alô?
3: Alô?
1: Alô? Alô, bom dia.
0: Bora as últimas participações de hoje, bora saber quem está do outro lado. Alô, bom dia.
4: Alô, bom dia.
0: Bom dia.
4: Aqui é Djalma de Araraquara, interior de São Paulo.
0: Ô, Djalma.
4: Gostaria de ouvir a música Entre Lágrimas, Milionários é Rico.
0: Legal.
4: Para todos os seus ouvintes e tenha um bom dia.
0: Valeu, caboclo. Essa daí, Entre Lágrimas, é com Belmonte Amaraí, tá? Alô.
5: Bom dia, Fontenelle.
0: Bom dia.
5: Aqui é Trindade. Eu queria ouvir uma música Mato Grosso e Matias. Tentei te esquecer.
0: Essa é bonita, hein, Trindade? Vou caprichar pra você, meu bem. Alô, bom dia.
6: Bom dia. Aqui é Lildo Martins.
0: Ô, Lildo.
6: De Afogado da Engazeira, Pernambuco. Peço para você Legal. Tocar a música de André e Andrade, Pássaro Seninho. Bom dia.
0: Pássaro Seninho, deixa comigo, obrigado pela audiência de sempre, viu? Tá chegando Mato Grosso e Matias, tentei te esquecer. Bom dia, boa quarta, bora juntos no rádio.

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0: 6:02. Está no ar o seu Jornal da 89 FM. Hoje é quarta-feira, dia 9 de setembro do ano de 2026. E aí, tudo bem contigo? Eu espero que sim, que seu Pai do Céu te abençoe, se faça uma excelente quarta-feira. Se ontem não foi tão bom, vira a página. Hoje nós temos aí um novo capítulo para escrever na nossa história no livro da vida. Então, bora ser feliz, bora fazer acontecer, tirar os nossos projetos do papel. Uma coisa tenha certeza, só depende de você para dar certo. Então, vai para cima, viu? 6:03, a temperatura na cidade Coração do Vale em 15 graus. Dia começa um belo amanhecer aqui no horizonte. O sol já é perceptível, os primeiros raios de sol desta manhã. Daqui a pouquinho o Peter atualiza pra gente as informações. 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E no nosso site, você também nos ouve aonde quer que você esteja, viu? 6:04, com oferecimento de Sicredi, Cranbeck Autopeças, Grupo Tec, Profomento e Via Mútua, o nosso Jornal da 89 já está no ar.
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0: Muito bem, começando aqui os destaques, as manchetes do dia de hoje. As manchetes nacionais. Polícia Federal alerta Lula que decisão de Mendonça pode atrasar investigações. Fachin dá 72 horas para Mendonça se manifestar sobre afastamento de Andrei Rodrigues. Irã ataca navios americanos no Estreito de Hormuz e base militar dos Estados Unidos na Jordânia. Com gol na vitória do Fluminense pela Libertadores, Hulk valoriza a boa fase do time e revela ajuda. 6:05, não perca a hora. Eleições 2026. Presidenciáveis já gastaram 74 milhões de reais nas campanhas com publicidade, estratégia digital, voos e também advogados.

0: Em Santa Catarina agora. Paciente morre após carro de Secretaria de Saúde bater de frente com outro veículo ontem na BR-470. Que tristeza, hein? Britânico suspeito de esquema que escondia cocaína em bunker é preso. Suspeito de matar mulher estrangulada com fio de carregador de telefone é preso em Criciúma. Mulher engravida após colocar implante contraceptivo e justiça manda a clínica pagar R$30 mil de indenização. É. Meso Regional. Blumenau aplica mais de 12 mil doses durante campanha de multivacinação. O Santa. Prefeitura alega risco de projeto ficar velho e revoga a licitação para a obra da Praça da Inovação em Blumenau. Carros batem de frente, um pega fogo e grave acidente com morte fecha totalmente a BR-470 na região de Ibirama, no Alto Vale do Itajaí, a famosa Serra de São Miguel, né? Trecho que inspira cuidados por parte do motorista. E numa região limpa, com amplitude de visão, essa colisão frontal ocorrendo ontem. 6:08, 6:08. Programa Blumenau Qualifica abre mais de 250 vagas em 13 cursos gratuitos profissionais. Cruzeiro do Vale. Temporais devem atingir Santa Catarina entre hoje e até sexta-feira. Ex-estagiária da Justiça catarinense que passou informações para a facção criminosa e comprometeu operação policial é condenada. Já tivemos um caso semelhante por aqui há alguns bons anos atrás. 6:09, Brasília pega fogo, mas não é Distrito Federal. Um veículo ontem que acabou incendiando no Santa Terezinha. Seis e nove, 6:09. E a previsão do tempo.
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0: Muito bem, a previsão do tempo para esta manhã de quarta-feira, 9 de setembro. Meteorologista Peter já tá com a gente aqui, já está preparado para trazer as informações do tempo. Há mudanças, como o Peter já anunciou no dia de ontem, e agora ele atualiza pra gente. Oi, Peter, bom dia.
2: Bom dia. Um sistema de baixa pressão vem organizando inúmeras instabilidades com o potencial para estar provocando chuva e risco para ter formação de alguns temporais ao longo dessa quarta, quinta e sexta-feira. Nessa quarta, ainda aproveitava agora pela manhã, mas durante a tarde e a noite a condição de chuva aumenta e pontualmente algum temporal localizado não dá para descartar. Quanto mais em direção ao período da tarde e noite, maior a chance de chuva. Amanhã, tanto na quinta quanto na sexta, tem previsão de chuvas ocasionais de intensidade fraca, moderada, intercalando com breves momentos de melhora. E a temperatura ela se mantém mais agradável, próxima da marca dos seus 20, 22 graus, e transtornos associados a alagamentos, enxurradas, deslizamento de terra, queda de barreira, rios que podem sair da calha, não está livre para estar acontecendo. Então, ficar atento, porque até o final dessa semana, chuvas mais fortes e volumosas tendem a acontecer. Durante o fim de semana, o tempo melhora, e a maior parte do período é relativamente aproveitável, a chance de chuva é pequena no fim de semana. Volta a ficar mais ameno, friozinho. Peter Scheuer, meteorologista, com a previsão do tempo.
0: Valeu, Peter, obrigado pelas informações do tempo. 6:11, 6:11, como Peter disse, esta manhã ainda é aproveitável. Agora já nublou um pouquinho mais, até agora, 15 minutos atrás no máximo, a gente tinha até algumas aberturas de sol, o sol brilhando os seus primeiros raios desta manhã no horizonte. Agora já fechou de novo. Então, como disse Peter, essa manhã ainda deve ser aproveitável, a chuva aqui pode chegar, deve chegar, né? A partir do período da tarde e noite, e aí até sexta-feira, esse é o sistema que vai funcionar por aqui. 6:12, 6:12.
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0: Vamos lá então. Hoje, dia 9/9/2026, é o dia de número 252 do ano. Estamos na 37ª semana do ano de 2026, que por aqui já se foram aí 69%. A lua é minguante. Hoje, dia do administrador. Um abraço a todos os administradores da nossa região, Dia do médico veterinário, também o nosso abraço. Teremos uma entrevista em especial, exclusiva hoje, especial, né? A respeito dessa profissão. E também hoje, dia do hot dog, do cachorro quente, né? Quem não gosta, né, de um bom cachorro quente, com chucrute, sem chucrute, batata palha, né? Purê de batata, e assim vai, né? O gosto de cada um. Hoje é dia, portanto, do cachorro quente. 6:13. Hoje também, dia internacional para proteger a educação de ataques. E hoje também é dia da velocidade. Então a gente vai para um intervalo bem veloz. E já já voltamos com mais informações. Não saia daí.

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0: 6:17, 6:17. De volta aqui para mais um bloco de informações. Você que está chegando agora, obrigado, viu, pela audiência e também pela companhia. 15 graus é a temperatura na cidade Coração do Vale. Muito bem, nesse bloco, mas antes disso, claro, Joel Reinert, bom dia.
1: Muito bom dia, Paulo Flores, amigos e amigas do Jornal do 89. Muito bom dia, Gaspar. Muito bom dia, Vale do Itajaí.
0: Nesse bloco, as informações da área da segurança pública. Vamos começar hoje por um desfecho de um caso ocorrido em Blumenau, porque um dos britânicos apontados como responsáveis por um dos esquemas de que tentou levar drogas para a Europa a partir de uma empresa de fachada em Blumenau foi preso pela Interpol. Yasin Haji estava na lista vermelha da polícia internacional e foi capturado nos Emirados Árabes Unidos. O segundo britânico, Delroy Alvin Bailey, continua foragido e também é procurado pela Interpol. A Polícia Federal de Santa Catarina, que solicitou a prisão do investigado, tem agora um prazo de 30 dias para oficializar o pedido de extradição do suspeito para o Brasil. A corporação confirmou ontem que o homem foi preso. O bunker com 613 quilos de cocaína foi encontrado em dezembro do ano passado em Blumenau, durante uma operação de combate a uma estrutura criminosa internacional com base no nosso estado. A Polícia Federal, responsável pela ação, detalhou que o grupo é investigado por traficar droga para a Europa. Na época, um morador de Florianópolis, ligado ao grupo criminoso, foi preso na ação. Conforme a polícia, o imóvel onde a droga estava pertence a uma empresa de exportação de ligas metálicas que seria usada de fachada para a entrega de cocaína ao exterior. A droga achada na época estava no subsolo do galpão e foi preciso utilização de máquinas pesadas para desobstruir a entrada do bunker. A substância estava embalada em diferentes pacotes. A época, repito então, 613 quilos de cocaína foram localizados, uma das maiores apreensões já feitas.

dentro do imóvel. Os tabletes foram retirados, empilhados e contados um a um, e o material ficou sob custódia da PF. Preso no local, José Henrique Borges da Paz, de 28 anos, é natural de São Paulo. Ele responderá por tráfico de drogas, crime com pena de 5 a 15 anos de reclusão, além de uma multa. A autoria da ocorrência foi identificada e o caso segue em apuração. Também estava em um bunker, também estava aí escondida no piso, embaixo do piso dessa residência. Tudo pensado, tudo armazenado de forma que fosse quase imperceptível. Cada cerâmica instalada no chão representava um acesso a esse bunker, né? E no local, 707 quilos de cocaína foram localizados ontem à noite. Não dá nem para imaginar o valor estimado em reais, né? Mas é muito dinheiro. E claro, essa grande apreensão da PF e da Polícia Militar no dia de ontem em Itajaí. Duro golpe contra o crime organizado e que a gente torce, claro, para que outros tantos sejam aí localizados. 6h23, 6h23, a gente segue por aqui. Olha esse caso aqui. A primeira vara cível da comarca de São Bento do Sul condenou uma médica e uma clínica a indenizarem em R$30 mil uma mulher que engravidou após colocar um implante contraceptivo. A decisão foi divulgada ontem e o caso corre em segredo de justiça. A justiça apontou falhas na inserção do dispositivo, nas orientações prestadas à paciente e no acompanhamento dela. A fabricante do produto não será responsabilizada. De acordo com o processo, a mulher procurou a clínica após o fim do efeito de outro contraceptivo e colocou o implante no braço esquerdo em abril de 2022. Deve ser aquele Implanon, viu? Aquele que inclusive está sendo dado na rede pública de saúde aqui em Gaspar. Então tem que seguir também algumas recomendações, né? Há um acompanhamento. Mas em agosto de 2022, um exame de ultrassom no braço esquerdo confirmou que o implante não estava inserido. O exame também apontou uma gestação de 6 semanas e 4 dias. Diante disso, a mulher entrou na justiça para pedir indenização por danos morais e materiais, além de pensão mensal até o filho completar 21 anos. Em sua defesa, a médica e a clínica alegaram que o procedimento foi correto e que a paciente foi orientada sobre as limitações do método. Disseram também que o dispositivo foi verificado após a aplicação e que os sangramentos eram possíveis efeitos colaterais. A fabricante sustentou que o produto não tinha efeitos e que não havia relação entre o dispositivo e a gravidez. Uma perícia médica foi realizada durante o processo que concluiu que o implante nunca foi inserido no braço da paciente. O laudo apontou que o ultrassom foi feito pouco mais de 3 meses após o procedimento e deveria ter localizado o dispositivo se ele tivesse sido colocado de forma correta. O perito também descartou a possibilidade de o implante ter se deslocado pelo corpo. Para o especialista, a mancha roxa na pele e a anotação médica de que o dispositivo havia sido sentido pelo tato não são suficientes para provar que a inserção ocorreu. Com base no laudo, houve aí a condenação. R$30 mil de indenização por danos morais, somados ao ressarcimento das despesas com exames, consultas pré-natais e outros custos do parto. Então aí está. Buscou o método contraceptivo.

0: motivo, houve esses erros e a mulher engravidou. E ontem aqui em Gaspar, uma Brasília pegou fogo em frente à Secretaria de Transportes e Obras. No carro estava apenas o motorista, que contou aos bombeiros que trafegava pela via quando as chamas começaram na parte do motor, né? Na parte traseira do veículo. Ele tentou controlar o fogo com o extintor, mas não obteve êxito. Outras pessoas também tentaram ajudar, mas as chamas eram muito intensas. Os bombeiros utilizaram cerca de 1.000 litros de água para apagar o fogo e realizar o rescaldo. O motorista não se feriu. Uma Brasília é impecável, viu, João? Uma dó ontem ver esse veículo incendiado, toda original, né? Avaliada em cerca de 70 mil reais. Prejuízo aí para esse proprietário no dia de ontem. 6h27, e um paciente de 72 anos morreu após o carro da Secretaria de Saúde de Seara bater de frente com outro veículo na BR-470 em Ibirama, aqui já na região do Vale do Itajaí. O acidente foi ontem à tarde, informou a PRF. Outras três pessoas tiveram lesões graves, incluindo o filho do paciente, que estava com ele como acompanhante. O idoso ia para Blumenau, né? Ficava ainda distante, cerca de 70 quilômetros de Ibirama, onde teria uma consulta, conforme a secretária de saúde de Seara, Luciane Kuhlmann. A colisão aconteceu às 2h50 da tarde. A dinâmica do acidente será ainda investigada pela PRF, né? E Ibirama, que fica a cerca de 340 quilômetros de Seara. A secretaria informou que o paciente faria no futuro um transplante renal e estava indo a Blumenau para receber aí, fazer uma consulta no hospital, né? De referência. Os dois carros envolvidos são um Onix da Secretaria de Saúde. Dentro dele, o motorista, servidor da prefeitura de 58 anos, teve lesões graves e foi levado ao hospital de Ibirama pelos bombeiros voluntários da cidade. No banco de trás, o idoso de 72 anos que faleceu, e o banco da frente, um homem de 42 anos, filho do idoso, teve lesões graves e foi levado ao Hospital Regional do Alto Vale. E o outro carro, um Gol com placas de Pomerode. A motorista, uma mulher de 42 anos, foi levada ao Hospital Regional do Alto Vale. Após o acidente, o Gol pegou fogo. A motorista foi retirada do carro por moradores da região. No Onix, o motorista e o passageiro do banco da frente conseguiram sair do carro e foram atendidos no local. É um Onix Sedan. E as imagens aí são impressionantes. O Gol com placas de Pomerode totalmente incendiado. E no outro veículo, o óbito constatado desse idoso de 72 anos, viu, João? Deslocava de Seara, no oeste, aqui para Blumenau. E esse, convenhamos, né? É uma dura realidade de muita gente. Então, mais de 400 quilômetros para fazer uma consulta médica, né? Ele que tinha aí, estava na fila por um transplante renal. E aí a gente imagina o oeste do estado, com toda a sua riqueza, pujança, tendo que fazer essa ambulância terapia, assim como é chamada muitas vezes, deslocar um paciente a mais de 400 quilômetros com todos os riscos possíveis e impossíveis de que a gente enfrenta nas estradas no dia a dia. Esse acidente ontem tirando a vida desse senhor que lutava aí por um transplante renal.
1: Infelizmente, não é o primeiro caso que acontece de pessoas sendo transportadas, né, para tratamento de saúde em em locais distintos da sua residência, enfim, essa ambulância terapia que você falou, né? Vários outros acidentes já aconteceram, não só aqui em Santa Catarina, mas em todo o Brasil, e isso mostra aí uma precariedade no tratamento de saúde, principalmente das pessoas que moram no interior, onde os recursos médicos e hospitalares são limitados, né? Mas realmente é uma fatalidade, nosso sentimento às famílias, né? De todos os envolvidos nesse caso, mas temos que lutar para que seja aí mais distribuído aí assistência da saúde pelo estado afora, nas várias regiões do estado, não ficando só aqueles atendimentos de excelência baseados nas grandes cidades ou nas cidades polos de cada região, evitando que tenha-se esse desconforto, esse risco de estarmos transportando diariamente várias pessoas para exames, para tratamentos, para, enfim, para uma série de procedimentos hospitalares, como acontece diariamente aqui no estado.
0: E nos chama a atenção esse acidente de ontem ali na região da Serra de São Miguel, um trecho que tem boa visibilidade aonde ocorreu o acidente. Não chovia, fazia sol, então uma situação que cabe agora a PRF indicar aí no laudo pericial como de fato ocorreu esse acidente. Ó, para fechar aqui, o feriadão de 7 de setembro termina com 5 mortes nas rodovias federais e estaduais de Santa Catarina. A reportagem de Carol Denardi.
2: 5 pessoas morreram nas rodovias de Santa Catarina durante o feriadão da Independência. A Polícia Rodoviária Federal registrou 3 mortes nas rodovias federais e a Polícia Militar Rodoviária outras 2 nas estradas estaduais. O chefe do Núcleo de Comunicação da PRF em Santa Catarina, inspetor Adriano Fiamoncini, faz o balanço.
3: Nesses 4 dias de fiscalização especial, a PRF em Santa Catarina registrou 104 acidentes. Nesses acidentes, 103 pessoas ficaram feridas. Infelizmente, 3 pessoas morreram no local.
2: Fiamoncini detalha que a fiscalização da PRF também flagrou centenas de infrações, além de uma grande apreensão de drogas.
3: 58 motoristas dirigindo sob efeito de álcool nesses 4 dias, 268 flagrados ultrapassando em local proibido, veículos acima da velocidade máxima 1.414, crianças fora da cadeirinha 36 flagrantes, motoristas manuseando o celular e dirigindo ao mesmo tempo 45 flagrantes. Apesar da fiscalização de trânsito ser prioridade, a PRF não deixa de combater o crime. No domingo, em Itajaí, uma ação conjunta com Polícia Federal e Polícia Militar apreendeu 231 quilos de cocaína num depósito subterrâneo escondido numa casa em Itajaí.
2: Nas rodovias estaduais, foram 54 sinistros, 45 pessoas feridas e 2 óbitos. O balanço aponta redução nos números em relação a 2023. Como explica o chefe de operações do Comando de Polícia Militar Rodoviária de Santa Catarina, Major Maurício Abílio dos Santos.
4: Em comparação com os dados do ano de 2023, quando nós tivemos o último feriado prolongado de 7 de setembro, nós tivemos uma redução no número de feridos, no número total de sinistros e também no número de mortes. Mas, infelizmente, nós ainda tivemos 2 sinistros de trânsito com vítimas fatais.
2: Entre as principais infrações nas rodovias catarinenses, as ultrapassagens proibidas e a recusa ao teste do bafômetro.
4: O destaque para as infrações de trânsito vai para as ultrapassagens indevidas, que somaram 85 registros, e também a recusa em se submeter aos testes de alcoolemia, que somaram 57 casos.
2: Mesmo com a redução apontada pela PMRV, as 5 mortes registradas pelas polícias reforçam o alerta para o cuidado e o respeito às regras de trânsito nas rodovias catarinenses. De Florianópolis, da Rede de Notícias AKRT, Carol Denardi.
0: Valeu, Carol, obrigado pelas informações. 6:36, o intervalo comercial, daqui a pouquinho a gente retorna com mais informações nessa manhã. O sol voltou a dar o ar de sua graça. Aproveite aí os raros raios de sol de hoje, né? Porque vem mudança no tempo. 6:37, já voltamos.
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0: 6h42, de volta para mais um bloco de informações nesta manhã de quarta-feira, metade da semana. Essa aqui é uma semana mais curta, né? Em função aí do feriado de 7 de setembro. Participe com a gente, 988-230738. Fique à vontade, viu, para interagir com a nossa programação. Olha, a Prefeitura de Gaspar, por meio da Secretaria de Planejamento Territorial, dará início na próxima semana à segunda etapa das oficinas de participação comunitária voltadas à revisão do Plano de Mobilidade Urbana do município. Ao todo, 8 regiões de Gaspar receberão a equipe técnica responsável pela condução do processo, que chega às comunidades para apresentar propostas construídas a partir da primeira rodada de encontros realizada anteriormente para o levantamento e diagnóstico das demandas locais. O calendário desta nova fase de oficinas segue pelas regiões do município, sempre no período da noite, às 18h30, formato adotado para facilitar a presença dos moradores após o horário de trabalho. Antes do início das oficinas regionais, Gaspar também recebe a segunda audiência pública sobre o tema, que foi marcada, né, no dia 2 de setembro, semana passada, portanto. A elaboração do Plano de Mobilidade Urbana tem como propósito descentralizar o debate sobre o futuro da cidade de Gaspar. Então, semana que vem, segunda-feira, dia 14 de setembro, teremos uma reunião na região 4, que engloba Gaspar Grande, Gaspar Alto e Garuva. Essa reunião é na comunidade São Cristóvão. 16 de setembro, na quarta-feira da semana que vem, região 2, Bela Vista e Figueira. Esta reunião vai ser lá no Instituto Federal de Santa Catarina. No dia 17, na quinta-feira da semana que vem, é a vez da terceira região, Belchior Alto, Belchior Baixo, Belchior Central e o Arraial do Ouro. Essa reunião vai ocorrer na Sociedade Harmonia. Dia 21 de setembro, na segunda-feira da outra semana, é a região 1, Gasparinho, Alto Gasparinho e também o Gaspar Mirim. Vai acontecer na comunidade Virgem de Nazaré. E 23 de setembro, na quarta-feira, é a vez da quinta região, Barracão, Bateias e Macucos, na paróquia Nossa Senhora do Rosário. Já em 24 de setembro, na quinta-feira, última quinta-feira do mês, região 6, Centro Margem Esquerda, Coloninha, 7 de setembro, Santa Terezinha, Poço Grande e Lagoa. Essa, pela população aqui e pelo número de bairros, deverá ser a maior já realizada e vai ocorrer no Salão Cristo Rei, aqui na Igreja Matriz.
1: Bom, olha, é imperativo que a comunidade participe dessas reuniões. Hoje temos aí a participação não só da empresa, né, que está elaborando todo o projeto, bem como dos órgãos municipais, da prefeitura, entidades também, entidades empresariais e tudo mais, mas o principal atingido por tudo que for feito e tudo que for decidido é o povão, a população. Então não adianta você reclamar depois se você não tiver a sua participação. Vá lá, participe. Pode ser que sua opinião não seja consenso e tudo mais, isso faz parte. Isso faz parte da discussão, isso faz parte do diálogo e faz parte desse importante processo para o desenvolvimento da nossa cidade. Então, o nosso apelo é que você realmente participe, questione, pergunte, dê opiniões, enfim, é a população que é o que vive na nossa cidade realmente, né, na ponta. Então, não deixe aí na mão só dos burocratas do Executivo Municipal, também dos técnicos da empresa que está executando e está fazendo, de certa forma, de uma forma bastante, eu diria, eficiente, e também da participação das associações empresariais. Afinal de contas, é elite, né? Mas o povão tem que participar.
0: 6h47, profissionais que atuam na manipulação de alimentos em Gaspar já podem realizar o curso de manipuladores de alimentos de forma online. A capacitação está disponível no site da prefeitura e pode ser acessada pelo computador, pelo tablet ou pelo telefone celular. A iniciativa foi implantada pela prefeitura por meio da Vigilância Sanitária em parceria com a Diretoria de Tecnologia da Informação, com o objetivo de facilitar o acesso dos profissionais à formação e tornar o processo mais prático e também acessível. Antes da disponibilização da plataforma online, o curso era realizado de forma presencial em duas oportunidades por mês. Agora, com a nova modalidade, o profissional passa a ter mais flexibilidade para acessar o conteúdo e realizar a capacitação no seu tempo. O curso reúne orientações sobre a higiene, manipulação, armazenamento e conservação dos alimentos, além de boas práticas que contribuem para a prevenção de riscos à saúde da população. A nova ferramenta também fortalece as ações de educação em saúde desenvolvidas pela Vigilância Sanitária e integra o processo de modernização dos serviços públicos municipais. Ao fim da capacitação, o participante deve realizar uma avaliação também online para verificar os conhecimentos adquiridos durante o curso. Para ser aprovado, é necessário atingir o percentual mínimo de acertos estabelecido. Caso não alcance a pontuação necessária, o participante deverá repetir a avaliação. Então, não tem mais, e acho que isso é legal, quando o poder público facilita a vida do contribuinte. E aí vai facilitar bastante esse curso de manipulação de alimentos. Ele é muito importante, ele não fala apenas sobre higiene, mas também sobre a saúde, né? Contaminações que podem ocorrer durante o preparo de alimentos. Então isso é tranquilo, é fundamental aí que aconteça. Agora, de forma online, você vai acessar o site da Prefeitura de Gaspar, gaspar.sc.gov.br, vai na aba Saúde e depois na aba Vigilância Sanitária. E você vai localizar lá, curso de manipulação de alimentos. Faz a inscrição, faz o curso no teu tempo, presta uma prova online também e pronto. Ah, mas isso vai facilitar que as pessoas errem alguma coisa ou façam algo contrário. Eu acho que muito pelo contrário, acho que vai facilitar, né? Porque é um documento exigido pela Vigilância Sanitária. Para quem manipula alimentos, tem que ter essa capacitação. Repito, anteriormente eram feitas aí em duas oportunidades, então de certa forma havia o tempo de deslocamento, participar dessas capacitações, e agora isso você pode fazer no seu tempo de forma totalmente aí online, facilitando a vida de quem precisa desse curso. 6h51, 6h51, você que está com a gente, obrigado, viu, pela audiência e pela companhia. Olha, o Joel, quero comentar algo aqui, e não generalizando, já falando bem no início da minha fala aqui, não generalizando. Agora, alguns motoristas de aplicativo que entram na aqueles que entram e saem da plataforma quando querem, quando bem, fazem do transporte um bico. Olha, tá difícil, viu? Muita gente barbeira nesse trânsito aí. E em especial veículos de aplicativo, porque já foram vários os flagrantes, e ontem eu tive mais um na minha frente. Estava parado em frente à praça da prefeitura e um veículo de aplicativo veio na contramão na rua da prefeitura, né, na São José, e fez a volta ali nos táxis e parou em uma vaga para pegar um cliente. Não raro, Joel, já tivemos veículos subindo em cima da Praça Getúlio Vargas para buscar cliente, para fazer entrega. Veículos que sobem na calçada da Coronel Aristino Ramos para pegar passageiros. Teve um caso, inclusive, quem já foi na prefeitura sabe que a porta lateral, ou a porta da frente da prefeitura, em frente ali à loja Mundo Celulares, aquela porta ela é automática. Já teve, tem uma rampinha bem na frente da porta ali, né, da estrada para a calçada tem uma rampinha. Já teve casos de motorista subir naquela rampa ao ponto de a porta, que é automática, abrir. Ou seja, um local que, obviamente, não é uma vaga de estacionamento. Então, fica aqui a atenção, o pedido para que esses motoristas que têm cometido essas barbeiragens aí, para pegar passageiro, não faça mais isso. Vocês estão aí colocando em risco várias pessoas, acabam atrapalhando o serviço de quem trabalha certinho. Então, mas não conheço a cidade, pelo amor de Deus. Aí que ainda mais você tem que ficar mais atento. Muitos motoristas acabam vindo de Blumenau para fazer corridas por aqui, João. Então, olha, são vários os relatos aí e daqui a pouquinho o DITRAN vai ter que começar a canetear. Você usar a contramão de uma via de mão única é um absurdo. E isso eu vi a olhos nus ontem. Então, mais uma vez, chamo a atenção e depois tem que conversar com alguns outros motoristas de aplicativos. Ah, Paulo, é difícil, viu? A gente faz o nosso trabalho aqui certinho, mas tem alguns aí que não sei onde tiraram a carteira. E aí já estão transportando clientes, estão transportando famílias. E eu pergunto e deixo em xeque qual é a experiência e a responsabilidade desses motoristas se as mínimas leis de trânsito não respeitam.
1: Bom, lembrando que motorista de aplicativo precisa ter uma carteira de habilitação especial para transporte passageiro. Mas tudo bem. Fora isso, um abraço a todos os motoristas de aplicativos que nos ouvem diariamente. E a verdade é que, como disse o Paulo, muitos motoristas não conhecem a nossa cidade ou as cidades onde atuam de modo geral, porque atuam em toda a região e são guiados por GPS, são guiados pelos aplicativos aí de georreferência, mas e praticam, né, essas irregularidades. Então, e não são só motoristas de aplicativo, não, nós temos barbeiros em todas os setores.
0: Aí sim, o que me chamou a atenção é que geralmente são motoristas de aplicativo. Tem feito isso, bicalçada.
1: Exatamente, é onde eles não conhecem a cidade e fazem esse tipo de irregularidade. Agora cabe aos próprios motoristas aí, até por uma consideração pela categoria, né, que denuncie. Eu sei que esses aplicativos de transporte, eles têm aí uma regulamentação própria e canais próprios para que sejam denunciados esses motoristas irresponsáveis. Que os outros motoristas, os seus colegas, denunciem esses colegas para que isso não se repita.
0: É aquilo que eu falo, daqui a pouquinho o bom vai pagar pelo mal, hein? 6:56, intervalo, pausa aqui para o horário eleitoral e depois nós voltamos.
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2: 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É a mesma coisa que você vê alguém assaltando um banco, saindo com as malas de dinheiro porta fora e não querer que ele seja punido. 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

0: 7:30 da manhã, 7:30 após o horário eleitoral no rádio, estamos de volta aqui para continuar levando informação a você, Joel Reinert.
1: Bem, daqui a pouco temos uma entrevista importante aqui, estamos recebendo, né, a Dilson Schmidt, ex-prefeito municipal de Gaspar, médico veterinário, falando aí sobre o dia do veterinário, um assunto bastante importante. Mas antes, eu quero fazer uma reflexão com você, ouvinte, sobre os acontecimentos e sobre essa campanha eleitoral que estamos vivenciando, né? O ponto central do debate político e institucional brasileiro atual, o descompasso entre a agenda das principais instituições e as reais necessidades e propostas para o futuro do país. A visibilidade que está sendo dada ao embate entre os ministros Alexandre Mendonça e Alexandre Moraes no chamado caso Master, que é o pivô disso tudo, essa confusão que está acontecendo dentro do Tribunal Superior, do Supremo Tribunal Federal, com afastamento do diretor da Polícia Federal, o Andrei, enfim, essa confusão toda, acusações mútuas de abuso de autoridade, vazamentos, uso de aparato policial, de fato joga a luz sobre uma crise institucional sem precedentes no STF. Essa judicialização extrema da política e a consequente politização das cortes acabam aí alimentando uma lógica de torcida organizada, um verdadeiro fla-flu, dividindo a opinião pública entre lados opostos. Enquanto os holofotes se concentram em relatórios da Polícia Federal, quebras de sigilo, discussões de bastidores no judiciário, os debates estruturais sobre o direcionamento do Brasil acabam empobrecidos. O papel do debate democrático deveria ser o de sabatinar os verdadeiros candidatos sobre soluções pragmáticas para os gargalos, né? Gargalos históricos da nação. Você já percebeu, lógico, como o debate político virou aí uma briga eterna de torcidas organizadas. Nos últimos tempos, as manchetes são dominadas por crises institucionais, disputa entre ministros e acusações de bastidores, e o STF para cá, é tribunal para lá, é Polícia Federal para cá, e no meio desse barulho todo, que realmente importa para a sua vida, acaba ficando num segundo plano. Vamos falar a verdade. Quem está brigando nos tribunais não é candidato. Quem está nas manchetes por escândalos não vai governar o seu município, o seu país, ou o seu estado, o seu país, a partir do ano que vem. Apuração de erros e a justiça são fundamentais, é claro, mas o seu voto não serve para escolher o vencedor de uma discussão interna de poder. O seu voto serve para definir quem vai cuidar da sua vida. Quando você for analisar os candidatos, mude o foco. Esqueça a torcida organizada da internet, a certa parte da imprensa. Comece a perguntar: qual é a proposta concreta para melhorar o atendimento, né, da saúde, o posto de saúde do seu bairro? O que será feito para dar mais segurança nas ruas onde seus filhos caminham? Qual é o plano real para gerar emprego e renda na nossa comunidade? Né? O futuro de uma nação não se constrói com likes ou com polêmicas, se constrói com gestão, com orçamento bem aplicado e com compromisso público. Não deixe o barulho das brigas, né, que esse barulho tire de você o poder de decidir. O eleitor consciente vota com foco nas propostas e não no fla-flu da política. Falando em fla-flu, parabéns ao fla-flu que venceu ontem, deu um passo importante aí para a Libertadores da América, né? Pesquise, faça valer o seu voto. O destino do Brasil está nas suas mãos.
0: 7:35, 7:35. Bom, hoje, 9 de setembro, é dia do médico veterinário. E essa que já se tornou até uma entrevista tradicional de todos os anos, médico veterinário Adilson Schmidt, que representa a categoria, defende muito bem a profissão, né? E já participou de uma série de debates para melhorar cada vez mais as condições aos médicos veterinários do nosso município. Está conosco aqui hoje para falar aí sobre essa profissão tão sonhada, desejada por muitos, viu, Dilson? E que seguem aí na busca pelo seu diploma. Hoje, dia do médico veterinário. Antes de mais nada, parabéns a você. Bom dia.
2: Bom dia, Paulo. Bom dia, Joel, aos ouvintes da 89 FM. Nós temos que comemorar sim, porque somos mais de 225 mil médicos veterinários no estado, no país. E só aqui em Santa Catarina, mais de 12.300 profissionais.
0: Gaspar, são quantos hoje?
2: Que trabalham aqui, atendem mais de 60.
0: É bastante, hein?
2: Quando eu cheguei aqui em 1990, tinha uns 4. Eu fui o quinto. Então, quer dizer, há um crescimento. Também há uma demanda enorme pelas áreas que a gente pode atuar. Uhum. Coloca, são mais de 80 especialidades, né, Joel e Paulo, que podem ser atendidas pelos médicos veterinários, mas ao mesmo tempo, a modernização que está acontecendo, a tecnologia que está chegando, isso também está forçando os nossos colegas a se dedicarem e se especializarem cada vez mais, buscando esse atendimento diferenciado, especialmente para os pequenos animais. O mercado pet é o mercado que mais cresce, mas nós não podemos esquecer também que os animais de esporte, de rendimento e os de exposições, prova disso, nós acabamos de sair agora da Expo Inter e foi manchete, três touros da raça Angus foram a óbito naquela exposição, e lá claro que teve toda a equipe para diagnosticar e fazer o laudo para que se confirmasse a causa da morte daqueles animais. Até um equino da raça Peixeirão, que foi vendido lá por mais de R$100 mil, também veio a óbito. Então tem que cuidar com a alimentação, tem que cuidar com os cuidados sanitários, mas acima de tudo, o médico veterinário, ele cuida da saúde humana, animal e ambiental. Então, assim, ó, é a saúde humana que a gente vem sempre promovendo isso, explicando para as pessoas. Você acorda de manhã, na hora do café ali, o presunto, o queijo, o leite que é consumido, já tem a participação, seja na produção, seja na pasteurização, na comercialização, enfim, tudo isso tem o veterinário envolvido e precisa ter. Como as outras áreas também têm os seus profissionais à disposição.
0: Bom, a profissão, ela, como você disse, tem várias áreas de atuação, os pets, os animais de grande porte e assim por diante. Hoje, como é que está organizados os médicos veterinários da cidade de Gaspar? Eu sei que há um conselho, ele está ativo?
2: Há um núcleo, né, que faz núcleo, parte, né? A gente é a subdivisão da Sociedade Catarinense de Veterinária, porque existe o conselho que faz a parte de fiscalização e de registro. Então, que acompanha os profissionais. Hoje são mais de 12.300. Claro que todos podem não estar ativos, mas são registrados, são inscritos junto ao conselho. Existe a sociedade, que a gente fala que é a parte de cursos, de capacitação, de fomento para a profissão. E existe o sindicato, que hoje está organizado. E nós somos parte da SUMEVES, através do núcleo de médicos veterinários de Gaspar e região. Nesse local a gente faz no momento a gente faz o trabalho de promoção da atividade profissional, de divulgação. Eu sempre busco o respeito e o reconhecimento, porque a causa animal é sempre importante, mas o profissional médico tem que estar presente, porque se ele estiver lá, ele vai dar certeza e segurança para quem está desenvolvendo ou desencadeando a política pública que é necessária. E eu sempre penso que a criança hoje ela tem que ser envolvida, ela tem que ser orientada, porque você vê muito hoje o animal abandonado, hoje o animal que pode vir a ser atropelado, aí você abre a rede social, é só vaquinha para ajudar. Então, assim, isso tem que ter uma conscientização urgente, senão vai virar cada vez mais um problema social enorme e os municípios não vão ter daqui a pouco como lidar. Se você for hoje verificar os abrigos que existem em Gaspar de animais abandonados, eles estão superlotados. Aí toda semana você vê lá a necessidade de estar recebendo a doação e ajuda de terceiros na questão de alimentação, na questão de tratamentos, enfim, isso tudo é um assunto que tem que ser tratado, levado para a mesa, porque a sociedade organizada tem que se envolver, o poder público tem que se envolver e nós, enquanto profissionais, não podemos se furtar, nós temos que estar presentes para dar essa orientação, essa segurança, para que realmente o que for feito é o necessário.
0: Aproveitando esse tema.
1: Como você falou, Adilson, hoje já é uma questão social, cuidado com os animais, e é um tema que está sendo bastante discutido. A gente acompanha, inclusive, aí a campanha eleitoral, muitos candidatos tendo esse tema como mote de campanha e tudo mais. E o médico veterinário nessa questão é um protagonista importante, né? O poder público tem uma responsabilidade. Eu gostaria que você fizesse uma rápida análise de como está aqui em Gaspar essa questão da proteção animal, do cuidado com os animais na nossa cidade.
0: Mas antes disso, a gente vai para o intervalo comercial e daqui a pouquinho o Adilson responde a essa pergunta. 7:41.
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0: 7h47, de volta para mais um bloco de informações nessa manhã, Joel Reinert.
1: Pois é, estávamos perguntando a Adilson a respeito da questão social dos cuidados com animais, que não deixa de ser uma responsabilidade também do poder público. E eu perguntava a Adilson, o veterinário hoje é um protagonista em todo esse processo, em todo esse conjunto, toda essa conjuntura, o Adilson, como ele vê, como ele enxerga o sistema aqui em Gaspar? Participação do poder público, das entidades independentes e tudo mais.
2: Já é um passo importante. Eles contrataram nesse ano de 2026 um colega nosso para fazer o trabalho junto ao bem-estar animal, porque se você for chamado para fazer um acolhimento, tem que saber o que o animal tem e qual o atendimento que é necessário, se precisa de internação ou não. Então já evoluiu um pouco, mas tem muito a ser feito, só que tudo vai acontecer mediante recurso. Então, se o orçamento for a contento, a cada ano for sendo colocado no valor mais alto que permita, porque não é só distribuir rações. Os abrigos hoje que existem em Gaspar, tanto do Rogério quanto da Sandra Paulo na Lagoa, o Rogério lá na Garuba, no Gaspar Grande, o que eles recebem do público é importante, sim, mas não é o suficiente. Tem rações para 15 dias. Então, depois, 15 dias, e o seguinte, como é que faz? Além disso, o animal fica doente, então, como é que faz? Então, hoje que precisa envolver as crianças. Eu sempre defendi, continuo defendendo, que existe um programa chamado Sanitarista Júnior, que é da SIDASC. Claro que a SIDASC não trabalha com pequenos animais, com os pets, mas nada impede que se crie um módulo para colocar as crianças as informações e o convencimento e o treinamento necessário. Hoje, um projeto lá no Gaspar Alto de Tilápia foi classificado para feira de matemática, porque não pode ser feito um trabalho de controle populacional. Os mutirões de caçadores são importantes, com certeza, mas o preço do programa do Estado que foi feito hoje é muito aquém do que custa hoje. Mas, claro, é um programa social também de caçações. Mas caçações por caçações, qual o objetivo? A chipagem que é feita, ela tem um controle. Quem tem as canetas scanner para ler esses cachorros? Então, isso tudo tem essa preocupação. A orientação é fundamental. Então, é um trabalho que vai demandar bastante tempo ainda. Nós nos colocamos à disposição para trabalhar junto nessas palestras, junto às escolas, que é ali que vai acontecer. Tipo o PROED. Tem que ser um programa instituído. Claro que tem a participação do Estado, claro que tem a participação da sociedade organizada do município, os profissionais da área, que são os médicos veterinários, mas acima de tudo, ser dado para as crianças a oportunidade mensal ou semanal, para que eles tenham essas informações. Porque não é só ganhar um cachorrinho, ganhar um gatinho, muito bonitinho. Aí esse animal cresce, ou eles querem viajar, aí soltam na rua. Aí esse cachorro vem a ser, porventura, atropelado, aí começam as vaquinhas, aí começa o transtorno. E deixar claro que as clínicas, elas não têm um valor hoje, elas precisam ser contratadas pelo poder público edital para fazer esse atendimento. Então eu defendo, como em outros municípios, por exemplo, Timbó, eu conversei lá. Aqui em Gaspar existe a GAPA, que há anos está trabalhando de forma voluntária, de forma organizada, um repasse mensal para que alguns serviços a GAPA dê o suporte. Claro que preste conta, com certeza, como é a Rede Feminina de Combate ao Câncer, como é a PAI, enfim, a AMA, precisa ter também um valor. Aí você diz, mas para cuidar de cachorro? Sim, de gato tem, porque hoje ele faz parte da família. Agora, o que não pode é humanizar demais o pet. Eu acho que tem que ter um limite para isso. E também, deixar claro, a criança quer um cachorro, quer um gato, ele tem que ter a responsabilidade de cuidar sempre. Não é um brinquedinho a pilha que você vai lá, desliga ou tira a pilha e tá no outro de volta a brincar ou passa para frente.
0: E isso a gente às vezes vê nessas feiras de adoção que acontece em um e outro evento da cidade. No calor do momento, como você disse, o filhotinho é bonito, filho quer levar para casa. Depois vem as consequências, né?
2: E as despesas. Isso. Então hoje tem que ter essa preocupação de quanto são as despesas. Você tem hoje um periquito, uma calopsita, enfim, você tem que ter essa responsabilidade e tem que se conscientizar isso. Eu estava assistindo uma reportagem esses dias falando sobre educação financeira nas escolas. Eu acho que tem que ter isso, urgentemente. Talvez aí puxar todo esse trabalho. Volto a dizer aqui, o projeto de tilápia lá no Gaspar Alto foi interessante, chamou atenção. Tem mais de 30, 40, 50 produtores agora que querem criar tilápia. Não pode ser empolgação, acho que tem que ser racional e tem que ser pesquisado, tem que ser colocado num papel o que pode ser feito. E o poder público, ele não pode se furtar a discutir e criar de uma vez por todas a questão da política pública para bem-estar animal. Existe na Câmara hoje um o Código de Ética do Bem-Estar Animal sendo analisado. só tem que cuidar para que esse código ele não dificulte ainda mais a vida dos profissionais, a vida dos proprietários, porque no Brasil se falava a palavra tutor. Eu posso falar aqui na rádio, talvez as pessoas não... Não existe tutor, existe responsável. Você é responsável pelo seu cachorro, você é responsável pelo seu gato, você é responsável pela sua calopsita, enfim, pelas iguanas e por dentro. Na exposição, voltando aqui, o cara é proprietário de um touro da raça Angus. O campeão de peso lá é o touro da raça Limusão, o Mário, que é do Elvio Preza, que é lá de Capão Alto, da fazenda Serra Azul, tem um hotel lá. Ele vem a Gaspar. Então, isso ele é proprietário. Quem custeia aquele animal, seja alimentação, medicação, vacinas, transporte, preparo com mão de obra, é o seu Elvio Preza. Ou alguém ajuda ele. Então, se um cachorro que hoje tem para segurança, você vai colocar lá um Rottweiler, um pastor belga, um pastor alemão, enfim, para que você tenha segurança na sua casa, você tem despesa com isso. Então, as pessoas têm que estar cientes. Existe a questão de segurança, a gente falou muito aqui na campanha, o teu artigo ali antes, é interessante. Os animais são para isso, mas tem que ter cuidados. É isso que eu prezo. E no dia de hoje, a gente tem que colocar assim, ó, aproveitar o ensejo, Joel, e falar da lei que tornou-se crime o exercício ilegal, né, Paulo, da medicina veterinária. Era uma luta enorme nossa de anos, porque assim, ó, o charlatão, ele tá existindo em todas as profissões. Mas na área da veterinária, era difícil criminalizar ele. Ele respondeu a um TCC, um TAC, sei lá o quê, um CT, sei lá o quê, um termo circunstanciado. E nada acontecia. Agora não, virou crime. A muito custo. Então, assim, ó, é muito fácil exigida do médico veterinário que participe. Mas quando nós pedimos que a nossa profissão seja respeitada, que eu falo do reconhecimento, não existe. Agora tem ao menos isso. E para também dizer isso, é claro, vai ter a prova de suficiência. A outra batalha nossa está indo profissionalmente para que o MEC entenda o seguinte: não podemos aceitar que o Brasil tenha mais faculdades de medicina que o mundo inteiro. Isso não existe. Não tem mercado para isso. Por mais que a gente seja o maior exportador de frango, o maior exportador de carne suína, que a gente exporte bovinos abatidos, bovinos em pé, que a gente tem aí a questão de produção de vacinas, a questão de pequenas animais, produção de rações, de medicamentos, enfim. Mas não tem como ter. Mas são mais de 600 faculdades no país. Só que no nosso estado são mais de 40. Tu há de convir. Quando eu decidi fazer em 84, havia uma em Lages, lá no CAVE, e a outra em Curitiba, do estado do Paraná, a distância também. Então eu optei fazer em Curitiba. Hoje existe a cada esquina, e a qualidade dos profissionais não sou eu que estou questionando, são os clientes que estão levando seus animais lá, ou chamando para atendimento, e muitos não sabem fazer. Então tem que ter essa preocupação. Claro que existem as especialidades, você chama o seu colega para dar o parecer, ou fazer o laudo, ou fazer o exame mais específico. Mas não é possível que um profissional hoje saia da faculdade sem saber aplicar uma injeção, ou sem saber medir uma temperatura de um animal.
0: 9 de setembro, dia do médico veterinário. Adilson, obrigado pela sua visita, pelas suas informações também. E parabéns, leve nosso abraço aí aos médicos veterinários.
2: Agradeço, Paulo, Joel, pelo nosso dia. Quero parabenizar todos os nossos colegas e colegas, porque é uma profissão que eu escolhi, que eu amo de paixão. E só por coincidência, hoje o meu filho mais novo faz aniversário, meu Henrique, 29 anos. Ele não gostava muito porque era dia do veterinário, né? Então sempre tinha uma atividade, não dá de problema. Então ele tá morando em São Paulo hoje, deixar um abraço pra ele também, que é
1: não,
2: importante.
1: Não seguiu a carreira.
2: Não, ele é engenheiro, como você, então ele foi ser engenheiro mecânico.
1: Meu colega.
2: É, teu colega, todos os dois são engenheiros, mas o Luiz Henrique...
0: Eles ganham dinheiro, né?
2: É, isso é o mais importante. Não, mas deixa um abraço a todos aqui, porque é importante, e a vocês da Rádio 89, que sempre é um espaço pra gente trazer as informações, conversar e bater um papo. Valeu? Um abração.
0: 7h56, destaque do futebol.
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4: Tudo bem, Paulo? Um abraço pra você, Joel, todo mundo que tá ligado aí. Chegando então com as informações da bola, do futebol, a Copa Sul-Americana ontem, duas partidas envolvendo dois brasileiros, né? A equipe do Vasco empatou em 0-0 com o Santa Fé, jogando na Colômbia, e a equipe do São Paulo perdeu por 1-0 para a equipe do Boca Juniors, jogando lá em Buenos Aires. Precisa reverter agora, dentro de casa, na próxima semana, esse resultado para pensar em chegar na semifinal da competição. As quartas de final aí da Copa Sul-Americana, que tem clássico brasileiro hoje, Santos e Atlético Mineiro se enfrentam no jogo de ida na Vila Belmiro. A Libertadores da América, ontem Fluminense se deu bem, 2-0 para cima do Platense da Argentina. Esse resultado faz com que o Fluminense vá com vantagem lá para a Argentina, podendo perder até por um gol de diferença e chegar aí à semifinal da Copa Libertadores da América. Libertadores da América tem dois brasileiros em campo, um é o Corinthians, enfrenta o Estudiantes de La Plata, e outro é o Palmeiras, que enfrenta a LDU. Que são jogos de ida também das quartas de final da Copa Sul-Americana. Opa, da conhecida da Copa Libertadores da América, os brasileiros envolvidos por aí. A Série B do Campeonato Brasileiro, ontem tem um jogo interessante, era o confronto dos líderes, Criciúma e Juventude, se enfrentaram o Heriberto Yuzzi, as duas equipes com 47 pontos. Expectativa, sem dúvida nenhuma, seria uma vitória do Criciúma, né? Pra cima do Juventude, para se isolar lá na liderança da competição. Mas deu tudo errado, viu? O Juventude acabou vencendo em pleno Heriberto Yuzzi o Criciúma pelo placar de 2-0. E com esse resultado, quem assume a liderança é a equipe gaúcha, que agora chega aos 50 pontos na tabela de classificação de forma momentânea. Criciúma é segundo com 47, mas deve perder esse posto aí, porque a rodada começou apenas ontem. A rodada tem continuação hoje, tem Catarinense em campo, e o Avaí enfrenta o Fortaleza, viu? O Fortaleza está na briga lá na pontinha da tabela, e o Avaí na zona do rebaixamento, precisando da vitória para sair desse sufoco aí que está virando esse. 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
0: Muito bem, Jerry de Oliveira trazendo pra gente aí as informações do futebol 7:59. 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Nós voltamos amanhã.
1: É isso aí, muito obrigado pela sua companhia. Façamos todos aí uma boa quarta-feira. Amanhã estaremos de volta esperando novamente por você aqui a partir das 6 horas.
0: Valeu.
1: Até lá.
0: Valeu, gente. Vem chuva por aí, todo cuidado, né? Leve seu guarda-chuva, sua sombrinha, você pode precisar dela nas próximas horas, já viu?
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0: Turma, bom dia, bom dia. Bora fazer a manhã mais gostosa do seu rádio, aqui nas ondas da sua Rádio Top, nesta quarta-feira, Love.
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E aí, turma, tudo certo? Tudo bem com vocês? Começando a partir de agora mais uma edição do Manhã Total desta quarta-feira, quarta love. Meiuca de semana, dia 9 de setembro, ano 2026, 16 graus é a temperatura aqui na cidade Coração do Vale. Tempo fechado, né? Vem mudança aí nas próximas horas aí. Vem uma chuva por aí, então vamos se preparar, tirar o guarda-chuva aí. Se você tá com ele, deixa ele guardadinho aí, se não, pega ele. Ou se você não tem, compre um, né? Pra se prevenir aí, porque vem chuva aí. E também não esqueça de estar junto com o casaquinho também, porque a temperatura vai ficar mais amena, mais um friozinho aí, com chuva também. Esse dia que a gente celebra aí, o dia do médico veterinário, parabéns aí a todos. Os médicos veterinários que cuidam tanto com carinho dos nossos pets, né? Os cachorrinhos, os gatos, enfim, todos os bichinhos. E hoje é dia também do cachorro quente. Quem é que não gosta de um bom cachorro quente? Eu, particularmente, gosto muito. E hoje também, no dia 9 de setembro, tem um cantor muito famoso que completa hoje 58 anos, está de aniversário. Eu tô falando do Daniel. Grande cantor Daniel, aí, 58 anos de vida. Um cara sensacional, né, gente? Tá fazendo o programa dele na Rede Globo, Viver Sertanejo, de muito sucesso. De vez em quando ele tá aqui pela região também, num hotel aí, no Hotel Fazendas, curtir com a sua família, aqui em Gaspar. E o Daniel é um cara, sem dúvida, sensacional, faz história aí na música até hoje, né? Grandes composições dele aí. Então, o Daniel hoje completando 58 anos de vida. Eu sei que tem muita gente que gosta, o Daniel é fã desse cantor sensacional. Então é com ele que a gente vai abrir o Manhã Total de hoje, já que hoje é quarta love, é dia de celebrar ali o aniversário do Daniel. A gente vai abrir com declaração de amor o Manhã Total. Excelente quarta-feira pra você. Manhã Total tá no ar.

0: Henrique Juliano, Amor dos Outros. Fechando a primeira sequência por aqui, vai mandando a tua mensagem pelo 988-230738. Todo mundo vai estar concorrendo ao almoço do restaurante DDV Gourmet, o restaurante Delícias do Vale. Intervalinho bem rapidinho, volto já.
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4: Horóscopo. Oi, ótima quarta-feira para você, dia 9 de setembro. Prazer imenso, eu sou o Leandro Mendes e trago as previsões para essa quarta gloriosa. E que seja assim para os nativos de todos os signos. Vamos começar, gente. Áries, Touro e Gêmeos. As atividades e parcerias no seu trabalho vão estimular a sua criatividade nesse momento em que a lua está na sua área profissional. Então, ó, bom momento no campo profissional, bom momento no campo pessoal, nada de trabalhar sozinho e vai ter projeção. Gente, toda vez que eu falo que vai ter projeção social, quer dizer que você vai conhecer gente, gente importante, gente interessante. Aproveita. Leve seus compromissos mais a sério. Você tem que levar seus compromissos a sério, sem brincadeira, evitar abusos, evitar piadinha, tá? Tente encontrar a paz e não se envolva com pessoas que gostam de intriga, de briga, de fofoquinha. E não deseje para os outros o que você não quer para si. Você está atravessando uma fase muito recíproca. O que você mandar, você vai receber. Tem possibilidade de algum acontecimento inesperado na sua vida afetiva que vai deixar um saldo de amadurecimento. Ai, gente, ninguém amadurece com coisa boa, infelizmente, né? O amadurecimento vem com coisa ruim. Eu não tô falando que você vai ter um par de chifres, que você vai descobrir, não, né? Não tô falando isso, não. Mas vem negócio esquisito aí, tá? Fica preparado. De alguma forma, a relação com o outro vai transformar algo em você. Portanto, não fuja dos relacionamentos afetivos, dos romances, encare de frente, tá? Ixi, daqui a pouco tem câncer. Ser leão e virgem.

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0: Muito bem, estamos de volta com o nosso Manhã Total pro Vale do Itajaí, litoral norte catarinense. Muito prazer, eu, Marcelo, também te faço companhia. Como assim, locutor? Eu não falei na abertura do programa, né? Eu hoje, excepcionalmente, estou aqui no comando do Manhã Total, tá bom? Você pode participar comigo, mandar o teu recadinho através do nosso WhatsApp e concorrer ao almoço do restaurante DDV Gourmet, o Delícias do Vale. Como a minha amiga Terezinha, da margem esquerda, ela disse que quer muito esse almoço, deseja um ótimo dia a todos nós e manda um abraço pra mim também. Valeu, Terezinha, um grande abraço pra você também, obrigado pelo carinho e pela sintonia aqui com 89 FM. Quem mais participando? É, a Adriana também, do Gaspar Mirim, participando aqui com a gente. Valeu, Adriana, um grande abraço pra você, boa sorte no sorteio. Quem mais? A Silvia Regina, do bairro Santa Terezinha, também participando. Valeu, Silvia, beijo pra você. É, a Malu Tavares, do Gaspar Menin, também participando dos sorteios. Valeu, Malu, beijo, beijo pra você. Vai participando, interagindo nesta quarta-feira, love, aqui no Manhã Total. Danilo e Davi.

0: João Bosco e Vinícius, 25 horas, participação de Gustavo Lima. Fechando mais uma sequência por aqui, na volta do intervalo tem mais pra você e também horóscopo pra você aí saber como vai sobre o seu signo, né, no dia de hoje. Volto já.
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10: Oi, tudo de bom pra você na quarta-feira, meio da semana. Vamos lá, Câncer, Leão, Virgem, agora é a vez de vocês, hein? Possibilidade de grandes melhorias no campo financeiro, já que alguns contratos importantes e uns contatos também podem aparecer. O que são contatos importantes? É gente que pode te ajudar, é gente que vai te oferecer algo a mais para você alcançar algo que sozinho você não alcança. E no plano sentimental, você está mais intenso, mais cativante, mais sedutor, mais misterioso. Pode conseguir alguém, hein? As suas relações vão se beneficiar com a sua personalidade mais afetuosa. A sua maior sensibilidade vai fazer com que as pessoas peçam conselhos a você. E vai ser um bom momento no campo familiar, tá joia? Dê valor a quem mora com você, quem tá dividindo o dia a dia aí, viu? Boa sorte. A sua afinidade com seus colegas do serviço vai favorecer os trabalhos em grupo. Então você está um ótimo líder e não pisa na cabeça de ninguém e nem peça com falta de educação. É só pedir com carinho famoso e belo, por favor, abre portas, não é verdade? Boas parcerias podem ajudar a expandir os horizontes. Vai que vai, daqui a pouco tem Libra, Escorpião e Sagitário.
11: Na 89, 15 minutos para as 9, bom dia.
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11: Muito bem, tamo de volta por aqui e a galerinha participando, interagindo pelo nosso WhatsApp, todo mundo querendo o almoço do DDV Gourmet, o restaurante Delícias do Vale. mais um áudio, aliás, algumas mensagens e áudio também chegando por aqui. Fala, Elaine, bom dia.
9: Bom dia, Marcelo. Quartou. Ótima quarta para você e para todos nós. Aqui, Elaine do Poço Grande, eu quero participar dos sorteios de hoje. Manda um prêmio desse aí para mim, que eu tô só na espera, homem. Beijo.
11: Valeu, minha querida Elaine. Beijo para você também. Tu tá sempre na espera, né, minha querida? Tá sempre esperando. Uma hora vai dar certo, né? Uma hora tu vai ganhar um prêmio. E olho pelo estúdio aqui da janela da 89 também, chove, né? Começou a chover aqui na cidade Coração do Vale. E o locutor aqui mandou lavar o carro, olha só, né? Vai fazer o quê, né? Eu achei, bom, hoje vai dar um dia pelo menos nublado, de sol. Não foi desta vez, né? Não vai ser, pelo menos por dentro vai ficar, né, bem limpinho, cheiroso, mas por fora não vai dar muito certo. Enfim, faz parte, né? A gente também não tem como prever as coisas no exato, né? Exatamente como vai ser o tempo. Paciência. A Sandra do Bateias está aqui com a gente também, participando, né, do sorteio. Desejo uma ótima quarta-feira para todos. Valeu, Sandra, para você também. Um beijo. Quem mais tá aqui comigo? Bom dia, galera 89, por dentro da programação aqui do Gaspar Grande, Luiz Henrique. Valeu, Luiz, um grande abraço, meu caro, tamo junto. Bom dia, Marcelo, boa quarta love pra nós, quero participar do sorteio. É a Bruna do Santa Terezinha. Valeu, Bruninha, beijo pra você, boa sorte no sorteio. Pião todo tatuado, e o Geninho?
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7: Voltei aqui nas previsões, gente. Vamos nós. Atenção, você de Libra, de Escorpião e de Sagitário. Deu nó na língua agora. Ótima quarta-feira pra vocês. Vamos. Libra. Um amor de verdade faz parte da sua história atual. Você pode sentir assim que você não tá vivendo isso tudo ainda, né? Mas olha, vai que te pega assim, ó, de forma arrebatadora. Então, presta atenção no amor que você tá vivendo, tá bom? Você pode estar subestimando. E cuide do seu bem-estar emocional também. Você vai realizar atividades com seu amorzão que favoreçam isso, viu? Tudo de bom pra vocês. Escorpião. Período excelente para você avançar na sua vida profissional. Você tá com os pés bem firmes no chão e sabe o que precisa para sobreviver. Além disso, passam pela sua cabeça o otimismo, que te faz enxergar as novas possibilidades para sua vida, e o amor pela sua vida. Isso vai fazer com que você valorize cada momento e é bom demais, hein? Sagitário. Sentimentos de altruísmo e generosidade para com as pessoas mais necessitadas. É isso que está acontecendo com você, tá? Então, ó, permaneça dessa forma, viu? O equilíbrio emocional é tudo. Se você consegue essa generosidade, né? Fazer essa caridade e alcançar o seu equilíbrio emocional, nossa, você vai longe. Daqui a pouco tem as últimas de hoje.
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0: Muito bem, estamos de volta com o nosso Manhã Total para todo o Vale do Itajaí, litoral norte catarinense. A galera curtindo desta quarta-feira, meiuca de semana, quarta love. Para alguns, quarta gole também, né? Tem gente que vai aproveitar de outro jeito, né? Não vai namorar, não vai estar de conchinha hoje, deitar de conchinha, não vai estar naquele chameguinho. Vai aproveitar hoje para assistir um jogo de futebol, que aliás hoje tem várias partidas também, né? Quarta-feira, hoje tem Palmeiras, tem... enfim, que eu tô lembrando de cabeça, assim, né? Tem algumas partidas que vão rolar hoje. O Mengão é amanhã, né? Quinta-feira, amanhã o Flamengo joga pela Libertadores. Galera participando aqui pelo nosso WhatsApp, todo mundo querendo o almoço do restaurante DDV Gourmet, o restaurante Delícias do Vale. Bom dia!
1: Bom dia, Marcelo. Eu já me embarco com o Terezinho.
0: Oi.
1: Quero participar do sorteio. Ah, mas pelo um lado é bom, porque eu tenho o carro lavado duas vezes, né? Porque assim ele fica mais limpo.
0: Beijo, dona Ivani, obrigado pelo carinho. Pois é, aí ele fica limpo por duas vezes, né? Lá na lavação e a chuva, né? Que molha também. Mas importante também é que por dentro ele vai ficar bem limpinho, bem cheiroso. E é isso aí, vida que segue, né? Paciência. A Lúcia do Gaspar Menino participando com a gente também, me coloca no sorteio de hoje. Quero ganhar esse almoço. Um bom dia a todos, ótima quarta-feira para você também, Lúcia. Boa quarta-feira. Bom dia, Marcelo, que seja um dia bom para todos nós. Me coloca no sorteio, Adriana Martins do Coloninha. Valeu, Adriana. Amém, assim seja, né? Um dia maravilhoso para todos nós. Bom dia, gostaria de participar do sorteio do DDV Gourmet, Andressa do Coloninha. Valeu, Andressa. Beijo, beijo. Boa sorte para você. Bom dia, Marcelo. Quero participar do sorteio do almoço do restaurante DDV Gourmet. É a Maristela Marquete do Gasparinho. Valeu, Mari. Beijo pra você. Boa sorte.
2: Bom dia, Marcelo. Aqui é a Marlene da Rua 7. Queria desejar uma ótima quarta-feira pra todos. E bota eu nesse sorteio aí. Quero ganhar esse prêmio aí, tá
0: Valeu.
2: Bom?
0: Valeu. Beijo. Boa sorte pra você no sorteio. 988-230738. É o WhatsApp da sua Rádio Top. Participe e interage. Pedro e Benício.

0: Murilo Rufi, Saudade Estranha, fechando mais uma sequência por aqui. Intervalo é bem rapidinho, volto já.
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12: Tô de volta nas previsões astrais. Atenção, hein? São as últimas desta quarta-feira. Capricórnio, Aquário e Peixes. Vamos lá? No seu trabalho, saber ouvir e compartilhar as experiências vale muito mais do que um belo currículo agora, tá? É a maneira como você se relaciona que vai contar pontos no final. E no amor, incertezas existirão o tempo todo. O que você faz? Nada. Não vai nada. Apenas deixe que os cenários voltem a se definir e saiba reagir de forma amorosa. Bom momento para você ganhar dinheiro através das outras pessoas. Que é isso? Não é aplicando golpe, não é vendendo alguma coisa que vai solucionar o problema de alguém. Gente, isso aqui é a regra número um do empreendedorismo, né? Você vai ganhar dinheiro quando você resolver problemas de uma fatia da sociedade ou da sociedade. Não, se resolver problema da sociedade, aí você vai ser político, né? Mas vamos lá. Você vai ter um bom político, né? Porque ninguém resolve. E você vai ter a intuição certa e vai saber escolher o que é melhor pra você ganhar dinheiro, viu? Vai que vai. Bom momento para você expressar os seus sentimentos. Nessa quarta-feira, tudo que você disser vai ser muito bem interpretado, não vai ter mal entendidos. Então, para de guardar as mágoas e as tristezas do passado, bota para fora. Quando você souber falar, a pessoa vai saber te ouvir. Aproveite e renove-se. Acredite em você e no seu potencial. Muito obrigado aos nativos de todos os signos. Amanhã, quinta, renovam-se as previsões astrais. Continua aqui com a gente.
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0: Diego e Arnaldo, caminhonete inteira, participação de Rio Negro e Solimões. Fechando mais uma sequência por aqui, 20 minutinhos para as 10. Daqui a pouquinho tem muito mais para você. Vai participando também com a gente lá no nosso WhatsApp. Tá valendo um almoço do restaurante DDV Gourmet, o restaurante Delícias do Vale. Intervalinho rapidinho, volto já.
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19: Muito bem, tamo de volta com o nosso Manhã Total. Seguinte, gente, o serviço agora de utilidade pública, a gente tá aqui com a, deixaram pra gente aqui na rádio a identidade da Sandriele da Silva Borges. Está aqui a sua identidade, tá, Sandriele? Se você estiver ouvindo a rádio, tá aqui conosco na emissora, ou alguém que é amigo próximo da Sandriele, ou trabalha com ela também, algum colega de trabalho, ou parente, enfim, a sua identidade tá aqui, tá? Sandriele da Silva Borges, sua identidade está aqui na 89 FM. Qualquer coisa aí, quem tiver, quem conhece a Sandriele, ou a própria mesmo a Sandriele, pode entrar em contato conosco aqui pelo nosso WhatsApp 988-230738, que a gente passa os detalhes aí, o endereço aqui da rádio, tudo bem certinho, beleza? Dito isto, vamos para as participações dos ouvintes aqui no nosso WhatsApp. Bom dia, Marcelo, quero participar do sorteio de hoje, aqui é o Marcos Vinícius, da margem esquerda, um grande abraço para todos os ouvintes, para você também, meu querido Marcos, tamo junto. A Samara também participando, bom dia, quero esse almoço do DDV Gourmet, sou do Gaspar Grande, valeu Samara, beijo pra você, boa sorte. Bom dia, Marcelo, quero o sorteio do DDV Gourmet, Rosimere da margem esquerda, valeu Rosimere, beijo, boa sorte. Valdecir também participando com a gente, valeu meu querido, grande abraço, boa sorte pra você no sorteio.
22: Bom dia, Marcelo, aqui é a Célia do bairro 7 de Setembro, quero desejar esse dia, essa programação de hoje, tudo para uma amiga minha do Gaspar Mirim, que está fazendo aniversário hoje, a Juliana, e que Deus abençoe ela sempre, que continue sendo sempre essa mulher guerreira, que ela dá um brilho pra gente cada vez que ela aparece, aquele sorriso enorme.
19: Que legal.
22: Então que Deus sempre esteja iluminando o caminho dela, tá? Eu tô aqui, mas eu nunca esqueço. E tá na hora de nós tomar o gole. Mais à tardinha. Agora não.
19: Agora não pode, né? Vai queimar largada agora. Beijo, Célia. Obrigado pelo carinho. Boa sorte no sorteio. Que linda homenagem pra sua amiga aí, né? Mais uma virginiana de aniversário, assim como o nosso querido cantor Daniel, e assim como eu também. O locutor aqui faz no próximo sábado, viu? Dia 12. Eita, nós, como é bom ser virginiano, né? No mês aí de setembro, mês da primavera. Maravilha. Bom dia, Marcelo, me coloca no sorteio, um abraço, aqui é o Lucas da margem esquerda, valeu Lucas, tamo junto. Bom dia, uma abençoada quarta-feira para todos nós, manda um beijo pro meu filho Breno, que está aqui ligadinho com vocês, quero participar dos sorteios, um abraço a Magali Tomé do Colonia. Valeu Magali, um grande beijo para você e um abraço aqui do titio Marcelo para você, tá bom Breno? Tudo de bom, saúde e felicidade.
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Diego e Vitor Hugo, moça pra casar. Combina bem com uma quarta-feira, love, né? Intervalo comercial bem rápido, volto já. Fica por aí.

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Muito bem, de volta por aqui com o nosso Manhã Total. Olha só, dar um recadinho pra você, lembrando que hoje tem cafezão 89 do mês de setembro, hein? Estaremos lá na Ale Kids, logo mais à tarde. Vamos fazer aquela bagunça, aquele cafezão especial. Eu, minha amiga Letícia Reinert, também a nossa querida Brenda. Pessoal da Ale Kids aí, vai se preparando, viu? Que logo à tarde a bagunça tá feita. Muita coisa bacana, vamos sortear por lá. Aquele cafezão especial também da Padaria 7 com cuca, salgadinho, refrigerante, um voucher de R$100 da loja Quanta Coisa, uma pizza lá da Casa da Pizza e muito mais prêmios aí. Fazer aquela festa bacana com o pessoal da Ale Kids nessa tarde de quarta-feira. Você vai acompanhar tudo, os detalhes lá no nosso Instagram, no arroba 89FMSC, e também com flash ao vivo aqui na programação. Minha querida Viviane Batista vai estar por aqui fazendo o show da 89, e aí a gente vai mandar um flashzinho ao vivo aqui com a galera participando também do cafezão 89 do mês de setembro. Você que não participou ainda, corre que ainda dá tempo, manda seu vídeo pra cá pro nosso WhatsApp 988-230738. Quem sabe no mês que vem, no mês de outubro, a sua empresa seja grande contemplada aí do cafezão 89, pra gente fazer aquela bagunça bem legal. Israel e

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7: Muito bem, tamo de volta com a manhã mais gostosa do seu rádio aqui nas ondas da sua Rádio Top. Galerinha participando, interagindo com a gente, nosso WhatsApp, todo mundo concorrendo ao almoço do restaurante DDV Gourmet, o Delícias do Vale. A minha amiga Alessandra do Barracão participando com a gente. Valeu, Alessandra, beijo pra você. A Natasha do Santa Terezinha também participando do sorteio. Valeu, Natasha. Fabiana do Santa Terezinha também por aqui. Valeu, Fabiana. Beijos, boa sorte. Quem mais? Bom dia, Rádio Top. Abençoado dia pra nós. E a Daniela da Margem Esquerda. Valeu, Dani. Pra você também, um dia maravilhoso, cheio de coisas boas. Bom dia, quero participar do sorteio aqui. A Graziela da Margem Esquerda. Valeu, Grazi. Beijão. A Karina também participando com a gente. Valeu, Karina. Beijo, beijo. Quem mais por aqui? Áudio, bom dia.
10: Bom dia, Franciele Bar Figueira. Gostaria de estar participando do sorteio. Beijo, trabalhando e ouvindo a rádio nessa chuvinha.
7: Valeu, Franciele. Beijo pra você. Bom trabalho aí. Obrigado pelo carinho, pela sintonia com a nossa Rádio Top. Bom dia, Marcelo, aqui é a Karen do bairro Santa Terezinha, gostaria de participar do sorteio de hoje, toca Gustavo Mioto. Valeu, Karen, beijo pra você, boa sorte no sorteio. Vai mandando a tua mensagem pra cá no finalzinho do nosso programa ali, pertinho antes do meio-dia, né, porque meio-dia nós temos aí o horário eleitoral. Então, ali pertinho do meio-dia a gente faz o sorteio aí do DDV Gourmet, o restaurante Delícias do Vale. Country Beach.

0: Aí a roça vence, fechando mais uma sequência por aqui com ele, Michel Teló. Daqui a pouquinho tem muito mais pra você, vai participando também no nosso WhatsApp, valendo o almoço do DDV Gourmet. Intervalinho bem rapidinho, volta já. Deus abençoando, ninguém para a
1: gente. 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
5: Na 89, 15 minutos para as 11.
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0: Marília Eterna Mendonça, foi por conveniência. Como é bom ouvir a Marília, né? Que loucura, né, gente? 2021, que ela nos deixou aí precocemente. Muito bom ouvir a Marília Mendonça por aqui. Intervalo comercial bem rapidinho, na volta. Vamos para a última hora do programa de hoje e as participações também da galera pelo nosso WhatsApp. Volto já.
1: Foi por conveniência.
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7: Na 89, 11:04.
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7: Tamo de volta. Muito bem, uma ótima quarta-feira pra você, meiuca de semana, chuvinha, um certo friozinho também aqui na cidade Coração do Vale, 21 graus de temperatura nesse exato momento, 11:05 da manhã, reta final do nosso programa. Você tá fazendo almoço já, preparando? Tô sentindo o cheirinho de almoço por aí, hein? Quem será? Olha, uma feijoada hoje vai bem, né? Com esse friozinho, com essa chuva. Uma carne de panela também. Eita, nós falando aqui já tá dando fome, hein? Participações da galera pelo nosso WhatsApp, deixa eu ver quem está por aqui. Bom dia.
10: Bom dia, sou Elaine do Gaspar Mirim, quero participar do sorteio.
7: Valeu, minha querida, beijo pra você, boa sorte. A de Jéssica também do bairro 7 de Setembro participando com a gente. Valeu, minha querida, beijos pra você, boa sorte. Bom dia, quero participar do sorteio e oferecer a música para Júlia e Andriele e a Cleusa também. É a Ilane Cristina do Bateias. Valeu, minha querida. Boa sorte para você no sorteio. Um beijo para as meninas também. Quem mais chegando? Olha aí, ela deve estar muito ansiosa hoje, né? Fala, Nani.
11: Bom dia, eu sou a Nani, estou aqui esperando vocês, mas tô com flashback.
7: Beijo pra você, Elaine, obrigado pelo carinho, viu? Meio que áudio baixinho que tu me mandou, mulher, deu quase pra te ouvir aqui. Toca um flashback, pois é, hoje a gente tá na correria aqui, né, mulher? Mas ó, à tarde, a Viviane Batista no show da 89, tem um momento Túnel do Tempo, com certeza ela vai tocar um grande clássico aí pra gente dançar e recordar bastante também. A Jane Bevenuti participando com a gente, valeu, Jane, beijo pra você, boa sorte no sorteio. Quem mais? A Marlene também, deixando seu recadinho por aqui, quer participar do sorteio. E ela manda um beijo pra Letícia e a Grazi também. Valeu, meninas, beijo pra vocês, boa sorte no sorteio. Marcos Ibelucci.

0: Mike e Rodrigo, te perdi pros paledão, fechando mais uma sequência por aqui. Intervalo comercial bem rapidinho, a gente volta já.
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4: Muito bem, tamo de volta com o nosso Manhã

0: locutor que tá com fome aqui. Complicado, hein? Beijo pra você, viu? Jaqueline Ribeiro do Gaspar Menin participando com a gente também. Valeu, Jaqueline. Beijo, beijo. Quem mais? A Liliane do Gaspar Menin também participando. Valeu, Liliane. Grande beijo pra você. Boa sorte.
1: Bom dia, Marcelo.
0: Bom dia.
1: Nós aqui também estamos grudados na 89 FM. Eduardo Mendonça, Bernadette, Mitty Mendonça, queremos participar daquele delicioso almoço da DDV Gourmet. Nós somos do bairro 7, um abração pra você.
0: Valeu, meu querido, um abraço pra você também, pra dona Bernadette, esse casal muito querido, tá sempre acompanhando a programação da sua Rádio Top. Tudo de bom pra vocês, boa sorte no sorteio, bom trabalho, né? Escutei a máquina de costura roncando aí, firme e forte. A boiadeira Ana Castela e a sua nova música de trabalho, Não É Pressa, É Pressão.

João Bosco e Vinícius, bem aos olhos da lua. Fechando mais uma sequência por aqui. Na volta do intervalo, as últimas de hoje, o sorteio do DDV Gourmet. Fica por aí.

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17: Muito bem, muito obrigado a todos que participaram nesta manhã gostosa aqui e deixaram o seu recadinho no nosso WhatsApp concorrendo ao almoço do DDV Gourmet, o restaurante Delícias do Vale. Quem será que se deu bem hoje, hein? Saiu o resultado por aqui e você pode comemorar do telefone 479-8823, final 46. Quem levou foi a Franciele do bairro Figueira. Parabéns, Franci, deu bem, ganhou um delicioso almoço do DDV Gourmet, o restaurante Delícias do Vale. Pra você que não ganhou, não fica triste, logo mais no show da 89 com a nossa querida Viviane Batista, tem muito mais prêmios pra você e muito mais música também. Eu, Marcelo, vou ficando por aqui, volto amanhã na programação a partir da 1 da tarde e logo depois também à tarde estarei no Cafezão 89 lá na Ale Kids, fazendo aquela bagunça bacana, aquele café especial, e você vai acompanhar tudo com a gente lá no nosso Instagram, @89FMSC, com flash também ao vivo aqui na nossa programação. Beijo grande, gente, bom almoço pra todo mundo e até amanhã, tchau.
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1: 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Oi, boa tarde pra você. Ótima tarde de quarta-feira. Uma quarta-feira chuvosa por aqui. E aí, tudo certinho? Eu sou Viviane Batista, te acompanho até às 18 horas.
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1: Oi, boa tarde pra você. Ótima tarde de quarta-feira. Chegamos na metade da semana, né? Uma quarta-feira chuvosa por aqui. Vem participar com a gente. Tá começando o nosso show da 89. Hoje eu te faço companhia até às 18 horas. Você vai mandando seu recadinho, aquele beijo, abraço pra quem você quiser também. E é claro que tem prêmios, né? Já vou te falar o que vai rolar por aqui nesta tarde. Vai mandando seu recado também lá no nosso Instagram, no @89FMSC. Pode seguir a gente lá, mandar aquele recado, contar como é que tá essa quarta-feira chuvosa por aí, né? Hoje a gente vai fazer companhia, né? Até às 18 horas. Às vezes acontece, é raro, mas acontece. Marcelo passou por aqui no Manhã Total, com prêmios e muita música boa. Tem cafezão do 89. E a gente vai curtir muita coisa boa ainda juntinhos, tá? E pra começar a nossa tarde, tem o Gustavo Lima.

0: Até quando? 1h23. Nossa, tarde juntinhos. Tá apenas começando. Vem participar aqui, ó. Tô te esperando, tá? Ah, eu não te falei, né, antes, né? Ó, hoje eu tenho um par de ingressos pra você curtir o Circo Biriba, que é bom demais dar boas risadas. Tem um almoço também, é pro restaurante Titon. Então vem participar com a gente na tarde.
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0: Chegando mais uma sequência do nosso show na tarde de quarta-feira. Quarta-feira chuvosa, né? Hoje eu tenho um almoço pra você do restaurante Titon, do hotel e restaurante Titon. E também um par de ingressos pra você curtir o Teatro Biriba. Não foi ainda? Então é sua chance de ir na faixa ainda com o acompanhante, tá? Vai deixando seu nome completo aqui, o seu bairro. Me conta como é que tá essa tarde de quarta-feira chuvosa. Muita preguiça por aí? Hoje eu confesso que eu fiquei com preguiça, tá? De tomar banho, se arrumar, sair. Geralmente esse horário que eu saí hoje, eu tava chegando em casa. Então, a gente saiu um pouco da rotina, ainda com uma chuvinha dessa, né? Um abraço pra Camila, que tá ligada com a gente. A Camila disse que tá trabalhando e curtindo a 89. Um beijo, linda. Uma ótima tarde, tá? Quem mais está por aqui? Vamos ouvir um áudio.
1: Boa tarde.
0: Boa tarde.
1: Aqui quem te fala é Valentina. Eu quero participar do sorteio.
0: Tá participando.
1: Eu quero pedir a música Ana Castela, da Boiadeira.
0: Tá bom.
1: Boa tarde para todos. Tchau.
0: Tchau, linda. Vamos curtir uma boiadeira sim, daqui a pouquinho, tá? Quem mais quer participar do sorteio? Não colocou o nome, deixa eu achar aqui. A Nilva. Ô, Nilva, um abraço, tá? Uma ótima tarde. Boa tarde, Vivi. E que tarde de chuvinha, né? Um cafezinho, um bom filme, kkk. Só que não, tô trabalhandinho. Quero participar.

essa Sandra do Alto Gasparinho. Já ia dizer que eu tô, já tinha dado inveja, tá bom, Sandra? Mas não, né? Foi só um sonho, um delírio, né? Do que a gente gostaria de estar fazendo agora. Boa tarde, Vivi. Quero participar dos ingressos do Biriba. Que preguiça mesmo, hein? Com essa chuva. Mas tem que trabalhar. Rosemary Riffel da margem esquerda. Vamos lá, né, Rose? Não tem pra onde escapar. Mas pode deixar que a gente vai acompanhar aí juntinho essa tarde preguiçosa com muita música boa, tá? Ó, e pra provar isso tem o Leonardo.

0: ignora. 1h43 da nossa tarde de quarta-feira juntos por aqui. Vai mandando seu recadinho lá no nosso WhatsApp. Ele tá valendo hoje um par de ingressos pro Teatro Biriba. Tem também um almoço do hotel e restaurante de Tom valendo pra você. Beijando, não chora.
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0: É isso aí, já de volta na nossa tarde juntinhos por aqui. Você vai participando lá, mandando seu recadinho. Hoje eu tenho um par de ingressos pra você curtir o Teatro Biriba, o Circo Biriba, bom demais, né? É, pra dar boas risadas, a gente precisa. Então, e também o almoço lá do Hotel e Restaurante Titon, valendo pra você. Quem tá por aqui já, ó, curtindo a tarde com a gente, mandou foto do radinho sintonizado. Mesmo com chuva, estamos na estrada, ligados no 89. É o Kleber. Ô, Kleber, abraço pra você, tá bom? Cuidado aí nas estradas com essa chuva, né? A atenção tem que ser redobrada. É a Luciana Vipel de Amorim, lá da margem esquerda, também participando com a gente. Parece que o povo vira piloto de fuga, né? Quando tá chovendo aí, que tem que tomar mais cuidado, parece que é ultrapassar. Ai, ficam tudo doidos, né? Não sei se é muita chuva na cabeça, mas não sei o que acontece no povo, com o povo aí, quando tem que ter mais atenção, parece que aí piora, né? Um beijo pra dona Helena. Dona Helena mandou um áudio aqui pra gente, ó. Ela quer ir no circo?
1: Sim. Boa tarde. Aqui é a dona Helena. Eu quero participar do sorteio. Eu quero ir no circo, sim.
0: Sim?
1: Adoro.
0: Opa! Também adoro. Um beijo, tá bom, dona Helena? Boa tarde. Quem mais está por aqui? Mais um áudio.
2: Boa tarde, tudo certo?
0: Tudo certo.
2: Sérgio Silveira, do bairro Lagoa. Me coloca no sorteio do almoço e dos par de ingressos pro Biribinha. Valeu!
0: Valeu!
2: Boa tarde a todos.
0: Uma ótima tarde, Sérgio. Já tá por aqui no bolo, tá? Às 6 vai rolar o resultado. Fred Fabrício.

0: Essa é a Ana Castela, olha onde eu tô. 2 horas
1: ele
0: em ponto.
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0: É, as últimas notícias do mundão sertanejo e tem novidade boa, hein, pra quem curte um sertanejo. A Paula Fernandes anunciou as primeiras cidades que vão receber a nova turnê 30 e poucos anos. O espetáculo celebra os 30 anos de carreira da cantora. É, você não ouviu errado não, tá? 30 anos de carreira daquela mocinha e traz aqueles sucessos que todo mundo conhece, né? Como Jeito de Mato, Pássaro de Fogo, além das músicas do novo projeto. E já anota aí as capitais confirmadas nessa primeira fase. São Paulo, Porto Alegre, Curitiba, Recife, Natal, Fortaleza, Florianópolis, Belo Horizonte e também Rio de Janeiro. A ideia é fazer um show bem especial, relembrando a trajetória da Paula e misturando música, memórias, novidades, as datas e os locais, as informações, né? Sobre os ingressos ainda vão ser divulgados. Então, se você é fã da Paula Fernandes, já vá arrumando a mochila para ir para Florianópolis e fica ligado porque vem turnê nova por aí.
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nessa tarde, juntinhos por aqui. 89 FM. Aproveitem, manda aquele recadinho na nossa tarde, porque hoje eu tenho um par de ingressos pra você curtir no Teatro Biriba, tá? Tem o almoço também do hotel e restaurante Titon. Vai mandando aquele recado. Deixa eu mandar abraço pra galerinha que já tá por aqui, ó. A Sônia está trabalhando e curtindo a 89 sempre, Vivi. Que bom, Sônia. Um beijo pra você, tá? Marlise também tá lá costurando na sintonia da Top. O Evandro pediu pra mandar um abraço pra ele e também pro Carlos, trabalhando lá na estamparia, no bairro Santa Terezinha, e curtindo a gente aí, sim, hein? Um abraço pra vocês, uma ótima tarde, obrigada aí pela companhia. Quem mais está por aqui mandando beijos para nós? É a Camille, do Gaspar Mirim. Um resto de semana, um ótimo resto de semana pra todos. Verdade, já chegamos na metade da semana, né, Camille? Tá passando rapidinho setembro. Hoje já é 9/9. 9/9 hoje, hein? Se você tem alguma crendice aí, aproveita que hoje são datas coincidentes. Tem gente que tem, né? Tem gente que tem essas crendices aí, faz alguma coisa quando as datas 6/6, 8/8, 9/9. Já andei vendo alguma coisa aí na internet hoje, agora eu não lembro o que, mas estava até ensinando como ir pra frente, fazendo alguma coisa aí nesse dia 9/9. Tudo é válido, né? Tudo é válido. João Bosco e Vinícius.

0: Essa é a Anitta, com Alexandre Carlo. Abre caminho, música nova da Anitta na programação. 12h21, hein? Dá tempo pra você participar. Hoje tem um almoço pra você do hotel e restaurante Titon, tá? Um buffet livre. E tem também um par de ingressos pro Teatro Biriba, pra você dar boas risadas. Vem participar aqui com a gente que eu volto já já.
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0: inúmeras instabilidades que têm o potencial para estar reforçando chuva e risco de temporais, já começando pelos setores do oeste, e vagarosamente vai se espalhando aí para o nordeste de Santa Catarina. Vale de Itajaí, litoral norte, Planalto Norte. Então, aos pouquinhos, a condição de chuva aumenta na região. A temperatura ela não passa muito aí dos 22 graus. Os ventos sopram de noroeste a nordeste. E, pontualmente, alguns temporais isolados não podem ser descartados. Na quinta e sexta-feira, tem previsão de chuvas que podem vir com intensidade moderada forte. Pontualmente, alguns transtornos, algum temporal, alguma tempestade, não dá para descartar e ficar de olho nos rios, né? Porque é, uma chuva mais forte pode sim trazer problemas associados a alguma enchente, algum alagamento, alguma enxurrada, algum deslizamento de terra. Não dá para descartar. Então, vai seguindo com o tempo instável e tem risco aí para ter transtornos pontuais. Durante o decorrer aí do fim de semana, o tempo de melhora, não 100%, mas no sábado já começa a melhorar, a chuva ela se torna um pouco mais isolada e no domingo também, boa parte do domingo é aproveitável e com temperaturas um pouco mais amenas. Peter Scheuer, meteorologista, com a previsão do tempo.
1: É isso aí, a previsão do tempo para os próximos dias. 89 FM. Chegando mais uma sequência, hein, com Guilherme Benuto.

0: Rafael, hoje eu vou travar. 2h37. A gente volta já com mais show do 89.
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Já de volta com mais uma sequência, hein, na nossa tarde. Tarde de quarta-feira, show preguicinha. Com esse tempinho, com essa chuva, né? Dá preguiça, mas não tem nada não. Vamos animar essa tarde aí. Vem participar comigo, porque hoje eu tenho um par de ingressos para o Teatro Biriba. Tem também um almoço do Hotel e Restaurante Titon para você, um buffet livre, tá? Livre, para você saborear tudo que tem lá no almoço, tá bom? Deixa eu mandar um abraço aí pra galera, Franciele, tá no Santa Terezinha. Oi, Fran. Beijão para você, tá? Quem mais tá por aqui? Maristela Marchetti. Oi, Mari, beijão. Oi, boa tarde, queremos participar do sorteio, trabalhando aqui, ligadas do 89, Graziela, Letícia e Marlene. Mandaram até foto pra provar, deixa eu dar um zoom aqui pra ver se estão trabalhando mesmo. Estão trabalhando as meninas lá. Um beijo, tá bom? Uma ótima tarde pra vocês. Guilherme Zabel também, sempre por aqui. O Gui quer ir no circo, quer ir lá ver o Teatro Biriba, Gui? Um beijo, tá? Boa sorte. A Nani também, pessoal da Lequiza, Nani, que já está a todo vapor lá esperando. Hoje é o cafezão do 89, é lá na Alekids. É. Um abraço, tá? Quero participar do sorteio, cafezinho, com esse tempo vai um atrás do outro. É o Ivonei do Alto Gasparim, é verdade, Ivonei por aqui também, hein? Tá na mesma. O Alexandre Amorim, lá da margem esquerda. Terezinha, também na margem esquerda, participando com a gente. Aquele beijo, Ednei, tá no bairro 7, né? Valeu, Ednei. Uma ótima tarde pra você também. Obrigada aí pela companhia. Mike e Rodrigo.

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1: Boa tarde.

0: Ao Panda! 4 minutos para as 3, né? Da nossa tarde juntos, que vai até às 18 horas. Dá tempo ainda para você participar, mandar aquele recadinho na nossa tarde, concorrer ao par de ingressos pro Teatro Biriba. Eu tenho também aqui aquele almoço do Hotel e Restaurante Tito.
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18: Oi, boa tarde pra você. Aquele abraço onde quer que você esteja, curtindo a nossa Rádio Top.

0: abraços pra galerinha ligada aqui com a gente. Ó, oi, tudo bem? Manda música Morena Misteriosa pras meninas, a Patrícia e a Júlia. Beijos! É, o remetente também é misterioso. Não mandou o nome. Será que é a Patrícia ou a Júlia? Deve ser uma das duas, né? Um beijo, então. Ótima tarde. Quem mais tá por aqui? Adriana, do Gaspar Mirim. Oi, Adriana. Um beijo. Elaine também.
1: Boa tarde, Vivi.
0: Boa tarde.
1: Quartou. Opa. Aqui, Elaine do Poço Grande. Eu quero participar desse sorteio. Beijo. Ótima quarta-feira para todos nós.
0: Beijão. Ótima quarta para você também. Deixa eu mandar um abraço para Carla, que tá ligada com a gente. A Maísa Vipel de Amorim. Quem mais? O Elias. O Elias não é bobo nem nada. Ele quer aquele almoço ou os ingressos, né? Pro Teatro Biriba, que tá bom demais, né, Elias? Um abraço, tá? Ótima tarde. Quem também quer ingressos? Beijos, quero ingressos. É a Larissa, do bairro Bateias. Ô, Larissa, um beijo pra você, tá? Obrigada.

0: Matheus e Cauã com a Simone Mendes, né? Essa é boa demais. Vem participar aqui com a gente, ó. 988-230738. A gente volta já.
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6: Tá chegando por aqui, ó. Mais uma sequência. Esse é o nosso show da 89. Com muita música boa, sua participação na nossa tarde. Hoje tem almoço do hotel e restaurante de Tom Buffet Livre. Pra você almoçar muito bem. E tenho também um par de ingressos pro Circo Teatro Biriba. Boa tarde, Vivi. Manda música. Cara de sorte de João Bosco e Vinícius. E manda um salve aí pras meninas aqui, a Fernanda, a Suzana, a Andressa e eu, a Patrícia, da margem esquerda. Ô, beijo pra vocês, meninas. William Vipel também tá por aqui, a Isa, a Luzia, é a Amanda e o Nelson, né? Um abraço pra vocês, uma ótima tarde. Graziela no Gaspar Mirim, Vitor Emanuel participando com a gente. Valeu, Vitor, eu quero ir no Teatro Biriba. Vamos! Eu. Valeu, boa sorte, tá? Manda um beijão aí pra minha mulher, Jéssica. Um abraço pro meu sogro, o Antônio. Valeu, um abraço pra vocês, tá? Uma ótima tarde, tudo de bom. Mari Fernandes.

0: Muito obrigado, galera!
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2: Boa tarde.

0: chega, Victor Hugo. Errado o triplo é o nome dela. 3:35, 17 graus é a temperatura em Gaspar neste momento. Está friozinho, né? Chove por aí, não? Ou deu uma trégua, chuvinha? Por aqui deu uma trégua por enquanto.
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0: Túnel do Tempo.
1: Vamos entrar no Túnel do Tempo sempre, aquela velhinha, né, que marcou história. Hoje a gente vai curtir essa que marcou gerações, Emotion

0: Muito bem! Um flashzinho diretamente lá da Ale Kids. Marcelo, toda a equipe da 89 tá por lá. Com essa galera, o Marcelo me contou que foram recebidos. Que recepção, hein, Marcelo? Mas vou deixar ele falar porque ele tá com a Nara lá, que é a representante da Ale Kids. E vamos bater um papo com a gente.
1: Muito boa tarde, Vivi, para você e todos que acompanham o show da 89 nesta tarde de quarta-feira. Cafezão 89 do mês de setembro e a gente está aqui na Ale Kids. Só para deixar claro que a gente chegou aqui com uma recepção calorosa. Muita gente nos recebendo aqui e eu tô aqui com a Nara, que representa esse time todo da Ale Kids. Boa tarde para você, que você pode falar um pouquinho pra gente da Ale Kids, de onde tudo começou, a produção, enfim.
2: Boa tarde. Então, tô aqui representando todo mundo. Somos em 33 pessoas, mais ou menos, 80% mulheres, né? É uma empresa extraordinária para se trabalhar. São anos e anos na moda infantil e eles não se cansam de renovar. Digo que tem que se preparar, que a nova coleção tá vindo aí mais linda do que as últimas.
3: Legal.
2: E é um sucesso. A gente já sabe que é um sucesso, as fotos foram semana passada, já sentimos já a motivação nisso e em tudo mais. Então, a gente só tem que agradecer a você, consumidor, né, que compra a nossa marca, que investe na nossa marca e que vocês continuem. Continue, porque o que a gente mais quer é que todos possam conhecer a Ale Kids, esse amor de confecção. É uma empresa muito acolhedora, vocês puderam perceber.
1: Sim.
2: Isso. Isso não é somente por receber vocês, mas é porque a empresa tem isso já pelo próprio fundador, né, que tem vergonha de falar, que tem um apelido, né, mão de vaca, mas com certeza se fosse mão de vaca não tinha a empresa no tamanho. Sim. Que tem. Então, seria isso.
1: Olha, aí pra falar pra vocês também, que é o seguinte, né, eu quero saber desde que hora que o rádio tá ligado aqui na 89, na Ale Kids, que eu sei que a Nani, que é a que manda mais mensagem aqui, quero saber desde que horas que vocês ouvem 89, os programas, vocês costumam acompanhar todos eles, ou só alguns, pode ser sincero aqui pra nós.
2: Então, hoje a gente tem um turno diferenciado, então tem um pessoal que começa às 5, já com a rádio, e tem outro pessoal que começa somente às 7, então vai até às 5h15, né? Tirando os dias que a gente precisa fazer uns trabalhos extra, que a Fran, esse final de semana, teve aí, justamente pra gente conseguir fazer as fotos que a gente falou, então ela deu término de todo o compromisso que toda a equipe fez e veio fazendo durante a semana, então chegou a trabalhar até meia-noite. Escutando vocês. Então, o maior é o da tarde ali, né? Que a Nani fica nessa empolgação, querendo cafezão, cafezão. Então, ela, com certeza, ela é a maior incentivadora de vocês.
1: Quantos vídeos? Vocês mandaram vários vídeos pra gente, né?
2: Foram 7 ou 10 vídeos, né? Uma coisa assim foram.
3: A cara de espanto dele.
2: Acho que, olha, eu lembro, até nos 7 eu lembro, mas acho que foram mais. Ela não desiste. Enquanto a gente não fosse sorteada, ela não ia desistir. Eu até tive que dizer pra ela, Sinani, daqui a pouco vai dar problema, tá demais, eu já achava que a gente não trabalha, né? Mas não, não, ela gostaria realmente, porque ela é apaixonada pela rádio e queria muito poder proporcionar isso a todos.
1: Vivi, esse é o clima aqui na Ale Kids, do Cafezão 89. Você tem agora pra fechar, eu quero que vocês mandem um beijo pra Vivi aí, tá bom? 1, 2, 3.
0: Vivi!
1: Valeu, Vivi! A gente se despede aí, volta contigo no estúdio, um abraço!
0: Valeu, meninas! Meninas e meninos, né? Os 20% dos meninos e 80% de meninas. Um beijo pra toda a galera da Ale Kids! Divirtam-se! Comam uma cuquinha aí por mim também, tá? Um docinho lá do nosso parceiro da Padaria 7. Garanto que só delícias chegaram aí, né? Aquelas, vai ter brincadeira também com o pessoal lá da loja Quanta Coisa, os parceiraços aí, que o próximo pode ser aí na sua empresa. Se não mandou seu vídeo ainda, capricha, outubro já tá logo aí.
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2: Quem diria? Cantando o hino de uma lenda.

0: um super clássico da música sertaneja na voz de Zezé de Camargo e Sammy Rico. Estrada da Vida, 2 minutinhos para as 4. Continua participando aí, tem prêmios para você na tarde.
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13: 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Já de volta, hein? Mais uma sequência na nossa tarde. É, já 4:04. A gente segue juntinhos até às 18 por aqui, tá? Hoje tem um par de ingressos pro Teatro Biriba. Eu tenho também, valendo pra você, um almoço pro Hotel e Restaurante Titon, buffet livre. Lizzy tá no bairro 7 participando com a gente. Ótima semana também. O Cauê, o Sidney e a Silvana estão no baú central curtindo a programação da 89. Jéssica lá no Santa Terezinha. Quero participar desse sorteio, hein? Aproveitar para mandar um beijo pro meu marido Vitor, um abraço pro meu padrasto Antônio, que estão sempre ligadinhos na 89. Valeu, obrigada aí pela companhia de todos, tá? Maria Isabel também participando com a gente, Fabiana lá no Santa Terezinha. Oi, Fabi, tudo bem? Oi, Vivi, tudo bem com você? Tudo certinho? Quero participar do sorteio do almoço, né? Amanhã é dia de dobradinha lá. Gostoso, eu gosto de dobradinha. É o Sandro do Santa Terezinha com arrozinho bem soltinho, né, Sandro? Tudo de bom, feijãozinho também. É, quem também quer o almoço é a Isolete Marquete do Gasparinho. Valeu, Isolete, um beijo pra você. Estamos juntos novamente, hein? Boa tarde, galera do 89, um grande abraço. Luiz Henrique Rocha. Luiz tá no Gaspar Grande, acompanhando a programação do 89, né? Isolete Marquete também, diretamente do Gasparinho, pra participar aqui da nossa programação. Valeu, Isolete. Um super beijo. Pedro e Benício.

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0: Chegando mais uma sequência aí da nossa tarde, quase fim de tarde já, né? De quarta-feira, quarta love, com esse friozinho, vem participar com a gente. Hoje eu tenho um almoço pra você lá do restaurante, hotel e restaurante Chiton, buffet livre, tá? E tem também um par de ingressos para você curtir o Teatro Biriba, para dar boas risadas. O Guilherme está por aqui.
1: Boa tarde, Vivi.
0: Boa tarde.
1: Tudo bom com você?
0: Tudo bom.
1: Também quero participar dos prêmios, beleza?
0: Beleza. Um abraço. Ótima tarde, Gui.
2: Oi, Vivi. Boa tarde.
0: Boa tarde.
2: Aqui é Karine Silveira, do bairro Santa Terezinha. Gostaria de participar aí do sorteio dos ingressos do Teatro Biriba. Manda esses ingressos tops aí pra mim. Beijo.
0: Valeu, beijão. Oi, Vivi, sou a Isa, aqui do Barracão, mandando um abraço pras meninas da facção. Aqui da facção, né? A Fernanda, a Vitória e a Alice. E participar do sorteio. Tá, já está participando, tá? Aquele beijo. Andreone, lá do Belchior Baixo, também curtindo a programação e participando com a gente. Janete, do bairro 7. Valeu, Janete, beijão. Quem mais está aqui mandando um super beijo especial para minha esposa Rose. Abraço para minha filha Jéssica e para o meu genro Vitor. É o Antônio do Santa Terezinha. Ô Antônio, abraço aí para toda a galera, tá? Bom fim de tarde para vocês. Alemão do Forró.

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Chegando mais uma sequência, né, do nosso show. A gente segue juntinhos até as 18 horas por aqui. Dá tempo pra você participar, mandar aquele recadinho na nossa tarde, quase finalzinho de tarde já de quarta-feira, quarta love, né? A Ivanir mandou assim pra mim: quarta love com chuva é bom, né, Vivi? Deve ser, Ivanir. Faz tempo que eu não sei, mas deve ser. Um beijo pra você, tá? Tá participando já do sorteio. A Mabili também, lá do bairro Bela Vista. Friozinho e chuva por aqui, Vivi. A gente trabalhando, sempre na melhor companhia. Opa, um beijo pra você, tá? Pra toda a galera aí do bairro Bela Vista também, uma ótima tarde. Bruno e Barreto.

0: Henrique Juliano, como é que a gente fica? 6 minutos para as 5? Fim de tarde juntinhos por aqui ainda, hein? Dá tempo de participar dos nossos prêmios de hoje.
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7: 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Por aqui só dá a nossa Rádio Top e você, né? Que é o nosso ouvinte especial de todos os dias. Um ótimo fim de tarde pra você.
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7: A gente continua por aqui, ó, curtindo as melhores músicas, você participando, dá tempo ainda. Hoje eu tenho um par de ingressos para o Teatro Biriba. Tá afim de lá dar boas risadas, não só risadas, como gargalhadas, né? Porque é bom demais o Teatro Biriba, é um par de ingressos. E também aquele almoço lá do Hotel e Restaurante Titon, buffet livre, livre, pra você comer quanto quiser no almoço, tá bom? Vem participar aqui com a gente. Deixa eu mandar um abraço pra Suzana, ligada com a gente no bairro 7, né, Suzana? Aqui pertinho, um beijo pra você, tá? Obrigada pela companhia. O Anderson diz que tá terminando umas entregas, mas o radinho ligado na 89. Valeu, Anderson, um abraço pra você. Daiane também, lá no Santa Terezinha. A Daiane já está em casa. De boa agora, né, Daiana? Agora, né? Agora. Porque diz que hoje foi perrengue, hein? Foi um perrengue. É, com esse friozinho, né? Trabalhar e ainda a gente fica com aquela preguicinha, mas que bom, né? Deu tudo certo, ganhou o dia, agora é só descansar com a família em casa e curtir a Rádio Top. Um super beijo pra você, tá? Tem Country Beat pra começar essa sequência.

0: o Guilherme e também o Benuto. E o Luan Santana, claro, 4:67. 5:14. Tá quase dando a hora, né? De dar tchau. Já tá com o pezinho lá fora, né? Pra ir pra casa descansar, né? Calma, que logo chega, tá? Vou pro intervalo bem rapidinho e volto já.
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Chegando, hein? Chegando mais uma sequência. Quase chegando finalmente já o nosso show da 89 deste finzinho de tarde. Geladinha, hein? 17 graus de temperatura em Gaspar. Não chove, pelo menos aqui, né? Aqui onde tá os estúdios da 89 no bairro 7, não chove neste momento. Mas as nuvens estão bem carregadas. Beijo pra Edilene, lá do Santa Terezinha. Valeu, Edilene, um beijão, tá? Janete do bairro 7 de Setembro. A Giovana também, tá em casa já curtindo, né? Ai, que coisa boa, Giovana, um beijo pra você, tá? Um bom início de noite por aí também. Vamos começar essa sequência com o Diego e Victor Hugo.

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0: bem? A gente vai curtir as últimas aqui juntinhos agora. Muito obrigada pela sua companhia, né? Durante toda esta tarde. Ó, toda a galerinha que participou aqui, né? Que deixou o seu nome pro nosso sorteio de hoje. Tá valendo um par de ingressos para você curtir o Teatro Biriba. É, para dar boas risadas. E também aquele almoço. Vamos ver quem é que tá levando os prêmios de hoje.
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0: É, ó, quem tá levando o almoço lá, que ele, já mandei mensagem pra ele, ele gostou demais. É o Sandro, do Santa Terezinha, tá bom, Sandro? Parabéns para você. E os ingressos é a Carla Marchetti, do bairro Figueira. Tá bom, Carla? Já mandei mensagem aqui, ó, só ir até lá na bilheteria o dia que você for, que o seu nomezinho vai estar lá, tá? Parabéns aos ganhadores. Parabéns. Ó, amanhã, tudo normal, a gente se fala a partir das 8, eu te espero por aqui, tá?

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1: Alô! Sim, estamos na 89, no 89 na pista e já estamos ao vivo aqui e sendo assim, vamos seguindo juntos. Já estou aqui no controle dos botões, dos graves e agudos, porque afinal vamos ter até as 9 horas dessa bela noite chuvosa de quarta-feira, um programa que vai estar recheado daquelas músicas, melodias, canções, batidas, alegres, divertidas, para combinar perfeitamente com uma quarta-feira. Olha, as quarta-feira à noite é dia de você tomar aquele banho demorado, vestir aquela roupa bonita, aquela beca, e ir na casa da namorada, isso mesmo, ela está esperando, ansiosa, mas tem um jantarzinho preparado. Uau, uau, uau! Esse é o nosso 89 na pista. 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Talagaço abrindo o nosso 89 na pista. Quem de nós dois?

É isso aí, Paulinho Mocelin. Daqui a pouco ele sai do país, mas ele não vai abandonar a caminhonete branca, jamais. Ah, se eu pudesse, todas as mulheres do mundo não caberiam num só espaço? É. Chiquito e Bordonei, Lubush e Sweet Dreams. É. Bons tempos de música dance aqui no nosso 89 na pista, também Talagaço, quem de nós dois? No final do programa de hoje, como claro, de hábito, e não vamos mudar esse costume, é um bom costume, aliás, vamos sortear para você, afinal, noite de quarta-feira, dois pastéis deliciosos da Parada Nota 10, mais um caldo de cana de 400 ml. E vou sortear também um super limpador multiuso azulim da Start Química e também da loja Rabi.

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4: Estamos no 89 na pista, são 6 horas e 24 minutos e 18 graus de temperatura.
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4: 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Ótimo saber que já estamos com um movimento, sim, a nossa pista está começando a receber gente bacana, simpática, que interage com o programa, faz parte dele, daquelas dicas de músicas para incrementar o nosso repertório. Uma boa tarde para, deixa eu ver aqui quem tá chegando pelo 988-230738. Nós vamos saber agora, neste exato momento. Alô, oi, alô. Oi,
6: Cleiton, aqui é o Maicon do Poço Grande. Oi, Maicon. Queria participar dos sorteios e pedir uma música do Detonautas, Um Minuto para o Fim do Mundo.
4: Opa, Um Minuto para o Fim do Mundo, caramba. Há quem diga que esse mundo já acabou 5 vezes, está indo para a 6ª. Vai ver que os detonautas estão aguardando que em breve, breve acabe. Vamos para a 6ª detonação do mundo. Alô, deixa eu ver aqui quem está chegando. Oi, vamos receber. Everaldo do Santa Terezinha, sim, acaba de chegar. Pedindo música, não... Ah, Barbarella, só uma canção. Vai aí pro pessoal que está aí no bairro Santa Terezinha. Everaldo, grande abraço. Abraço também. Daqui a pouquinho vamos ter pedida. Uma pedida bacana aqui, por sinal. Alô, boa noite para Gilvane, Débora, Liane. Estão de volta, regressando do trabalho. E é claro, estão sintonizados no 89 na pista e deu aquela vontade de ouvir a música Morena Misteriosa com a banda Céu e Cantos.

ao som desse short brasileiro com os serranos? Ah, nada melhor, afinal, noite de quarta-feira, o nosso 89 da pista trouxe propositalmente, porque sabe que você adora um short pra dançar, dois pra lá, dois pra cá. É. Só uma canção foi com Barbarella, e que também esteve aqui no, na pista, foi a Morena Misteriosa, com a banda Céu e Cantos, que foi uma pedida. Aliás, então abraços para Gilvane, Débora e Liane. Abraços, ótima noite de quarta-feira. No final do programa de hoje, é bom que eu lembre a vocês e vocês estão convidados também a participar do sorteio de um super limpador multiuso Azulim da Start Química e da loja Rabi. Além, é claro, de dois pastéis, mais um caldo de cana de 400 ml, presente da parada nota 10. A pista.

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20: 89 na pista, estão faltando 15 minutos para 7 horas.
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20: Boa noite para você que está se despedindo do teu dia, da tua atividade profissional desta quarta-feira. E é claro, agora, a partir de agora, você vai, evidentemente, pensar num lazer, num momento para você se distrair, para você também entrar num outro ritmo, um ritmo diferente, estar ao lado daquelas pessoas queridas que você gosta de estar, ao lado dela também, claro. E bateu aquela fome repentina, afinal estamos com 18 graus de temperatura, isso significa que o teu estômagozinho pode estar roncando nesse exato momento, pois não deixe ele assim por muito tempo. 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Uma boa noite para você, minha querida Janete, do bairro 7. Oi, Janete, grande abraço, seja bem-vindo ao nosso 89 na pista. Alô também para Sueli Bittencourt, do bairro Arraial. Everaldo, do Santa Terezinha. Espero que tenha gostado da música do que antes, claro, 89 na pista enviou especialmente Barbarella, só uma canção. Alô, alô, alô. Alô, boa noite.
5: Boa noite, Cleito. Quartou, ótima noite pra você e pra todos nós. Aqui é a Elaine do Poço Grande, quero participar desses sorteios top aí de hoje. E toca aí hoje pra gente curtir uma música do Chico Rei Paraná, Tá Com Raiva de Mim. Ofereço especialmente pro meu esposo, Maicon. Beijo!

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1: Elis Regina retratando a nossa bela, divina comédia humana. É, e não muda não, de tempos em tempos, tudo volta, tudo acontece novamente. É, estamos num ano até bem agitado aqui no Brasil. De tempos em tempos, a gente sabe que a turminha do Veja Bem fica alvoroçada e reaparece para perpetuar a eterna inutilidade. Alô, alô, Marciano, minha querida Elis Regina aqui no nosso 89 na pista. Aliás, serviu até com uma deixa para o que vem por aí. Tem, alguém pediu os Detonautas, Michael, se não me engano. É que na verdade é o CPM 22, um minuto para o fim do mundo. É isso mesmo, Elis Regina deu a deixa, então daqui a pouquinho, logo depois do intervalo, nós voltamos com a CPM 22. Ah, a gente teve também nessa sequência Matheus Menem para dançar, maneira, e Chico Rei e Paraná tá com raiva de mim. Essa música foi pedida pela Elaine do Poço Grande, claro, e também foi para o marido. Grande abraço! No final do programa, sortearemos para você um super limpador multiuso Azulim e também, é claro, dois pastéis acompanhados de um caldo de cana de 400 ml. Presentão da Parada Nota 10.
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6: Estamos ligados no 89 na pista, são 7h04.
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6: 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Esse é 89 na pista, noite de quarta-feira, estamos com 18 graus de temperatura para amanhã, quinta-feira. A previsão é de que vamos ter novamente um dia chuvoso, mais ou menos parecido com o que aconteceu hoje, chuva com aquela intensidade de fraca, chuvisco, molinhou por aí também, vamos ter trovões, segundo a previsão. Há também, lógico, em alguns pontos isolados, uma chuva mais intensa e a nossa variação térmica ou amplitude térmica prevista para amanhã, quinta-feira, será da mínima de 16 graus e a máxima de 24 graus. Esse é o nosso 89 na pista. Bom saber que tá bem frequentado, bem movimentado. Natasha Maba, oi, grande abraço, minha querida. Elias, aqui do bairro 7, pedindo Chambra, Chambra com Albano Romina. Sim, daqui a pouquinho ele vem. Quem mais? Eunice Farias, da Vila Isabel, vendo música. Ela pediu a música Vestido Azul com San Francisco. E ela, claro, oferece para Renato Iteri, o casal Renato Iteri, também para Camille, Carla da Cunha e também para Dária Nicoletti e aos amigos, evidentemente, que estão também sintonizados no 89 na pista desta noite. Agora, quem pede a música seguinte é do bairro do Poço Grande. Bairro Poço Grande. Alô, oi, boa noite.
3: Boa noite, Cleiton. Aqui oi. É o Maico do Poço Grande.
6: Oi, Maico.
3: Queria participar dos sorteios.
6: Claro.
3: E pedir uma música do Detonautas, Um Minuto para o Fim do Mundo.
6: Claro. É, na verdade, é o CPM 22. Mas vamos lá.

0: Flávio Dalcin também fez couro, claro, e couro bonito, por sinal. Vestido azul também veio com São Francisco e a pedida foi da Eronice da Vila Isabel, que também enviou para o casal Renato Iteri, Camille, Carla da Cunha, Dari Nicoletti e todos que estão sintonizados aqui no 89 na pista, que faz aquele rapidíssimo intervalo e volta daqui um pouquinho com Companhia da Vaneira.
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3: Sete horas e 25 minutos, estamos no 89 na pista e uma boa noite pra você.
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3: 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Vamos lá então, voltamos pra pista, claro, voltamos pra pista. Alô, alô, quem está por aí? A Daia Nicoletti está aqui na pista e pede a música Catiaqueira, com corpo e alma, para claro, para retribuir a amiga Eronice, que também está ligada aqui no nosso 89 na pista. Vamos curtir Catiaqueira? Catiaqueira. Dale, Catiaqueira, corpo e alma na pista.

0: Barquinho azul foi do Antônio e ofereceu para a esposa do bairro Santa Terezinha, musical JM, aqui no nosso 89 na pista. Também a companhia da Vaneira Só Ficar Não Dá. No final do programa, sortearemos para você um super limpador multiuso Azulim da Start Química e da Loja Rabi. E vamos sortear também dois pastéis, mais um caldo de cana de 400 ml da Parada Nota 10.
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0: 17 graus de temperatura, esse é o 89 na pista, faltam 16 para as 8.
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0: 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Mês de setembro, temos algumas datas para lembrar. 15 de setembro é dia do cliente. Temos também no dia 21, dia da árvore. Quem mais? Dia 22, início da primavera. Começa dia 22. Daqui um pouquinho, já estamos no dia 9. Sim, dia 9. E você, no final do programa, vai participar. No final do programa, esse programa é o 89 na pista. Vamos sortear 2 pastéis, mais um caldo de cana de 400 ml da parada nota 10. E da loja Rabi, agora sim. E da loja Rabi, um super limpador multiuso Azulim. E da Estate Química também, tá bom? Então, convidados a participar. Então sejam todos bem-vindos. Luciana Vipel de Amorim, grande abraço, abraços, abraços, participa sim, no final do programa, vamos sortear. E quem mais? Ah, sim, um abraço para o casal Antônio e Rose do Santa Terezinha. Antes nós ouvimos a pedido deles, inclusive a música Barquinho Azul. Voltamos para a pista e quem voltou para a pista com a gente, conosco, foi Brilha Som.

0: João Luiz Correia e amada parceira aqui no nosso 89 na pista especial de quarta-feira e quarta love também, amada parceira, linda música, ótimo saber que o João Luiz Correia sempre vem aqui pro nosso 89 na pista. Grupo Momentos, me namora bebê, esperando na janela foi com Brilha Som. 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
23: 8:03.
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0: 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E é claro que vamos ter um sorteio no famoso Grand Finale dessa noite de quarta-feira, nas 9 badaladas. Sortearemos para você um super limpador multiuso Azulim da Start Química e da Loja Rabi. Ah, e também mais 2 pastéis à livre escolha. E também um caldo de cana de 400 ml, presentão da parada nota 10. Noite chuvosa de quarta-feira, estamos no dia 9 de setembro de 2026 e já estamos recebendo mais visitas ao nosso 89 na pista. É Alexandre Amorim da Margem Esquerda, boa noite. Também para Flávio Zancanella do bairro 7 e Arlete da Margem Esquerda. Grande abraço também para Adriana do Gaspar Mirim. Todos aqui na pista, e na pista permaneceremos até às 9 dessa noite chuvosa. Falando em noite, quem está também completando a noite com uma bela pedida é a Joyce. Oi, Joyce, minha querida, do bairro Gaspar Mirim. Ela pediu a música Minha Vontade nas vozes da dupla Fred Gustavo.

0: da Terra, o trio da Terra, que também veio, né, dividiu o espaço, aliás, dividiu muito bem, combinação perfeita com Fábio Júnior cantando ao lado de Bonnie Tyler, Sem Limites para Sonhar. Falando em Bonnie Tyler não está mais entre nós. Ela nos deixou no mês de julho deste ano, no dia 8 de julho. Ela não está mais entre nós. Ela, Bonnie Tyler, é uma cantora do país de Gales, ou seja, uma cantora galesa. E ela ficou muito conhecida pela voz, evidentemente, rouca, roufém, mas além da voz, evidentemente, com músicas como essa, Total Eclipse of the Heart. Também, Have You Ever Seen the Rain? Sim, que a banda KN também canta numa outra versão, uma versão em português, mas que nós ouvimos muito aqui no nosso 89 na Pista. Ela também ficou muito conhecida com a música, a da música If You Were a Woman. Enfim, são várias músicas. E só para relembrar, então, Bonnie Tyler não está mais entre nós, mas deixou essas músicas lindas que, evidentemente, nos trazem ótimas e boas recordações. A primeira vez foi com os Nativos. As Nativas também sempre muito bem solicitado. Vamos para o intervalo? Claro que sim, vamos para o intervalo. E na volta vamos ter terceira dimensão aqui no nosso 89 na Pista.
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5: 8:25, estamos no 89 na pista.
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5: 17 graus centígrados é a temperatura nessa noite de quarta aqui no bairro 7. Estamos em Gaspar, Santa Catarina, sul do Brasil. 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Alô, virginianos e virginianas, se encontraram naquele beco sem saída, sabe como é? Aquela famosa encruzilhada, ué, afinal, eu sigo em frente, vou para a direita e esquerda, ou eu breco, ou recuo para tomar impulso. É mais ou menos a situação que todos nós, muitas vezes, nos envolvemos. E a dica que vem lá dos astros, não precisaria vir de tão longe também, é escolher momentos em que você possa ficar a sós, colocar suas ideias em ordem para não tomar decisões precipitadas. É isso mesmo, essas decisões podem ser avaliadas antes que você realmente as tome. Isso significa que as tuas ações vão ter reações previstas. Compreende? É, ótimo. Feliz aniversário para você que é do dia 9 de setembro. Opa! E vamos lá, seguindo em frente com o nosso 89 na pista. Abraços para a Maísa VIP. Oi, Maísa, da margem esquerda. Maísa VIP também está aqui. Quem mais? Eleni Roncalho, do bairro 7. Grande abraço, boa noite. Alexandre Amorim, da margem esquerda também. Flávio Zancanella, também do bairro 7. Olha quanta gente bacana. Arlete, da margem esquerda. Voltamos para a pista com terceira dimensão e gotas de amor.

0: aqui no nosso 89 na pista e trazido também pelo Tchê Chaleira. Garotos, aquela adiante foi na voz do Leoni e a Gotas de Amor com Terceira Dimensão. Todas elas vieram juntas e muito bem acompanhadas, por sinal. Estamos no nosso 89 na pista aqui no final do programa. As 9 badaladas daquele grande finale que tanto gostamos. Será feito um sorteio, sim, aliás, 2 sorteios. Um super limpador multiuso Azulim da Start Química e também da loja Rabi. E também 2 pastéis, mais um caldo de cana de 400 ml. Presentão da Parada Nota 10.
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1: Estão faltando 17 minutos para as 9 horas.
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1: 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E nós estamos de volta com o nosso 89 na pista e com participações chegando pelo 988230738. Boa noite para você, Fábio Frederico, do bairro Santa Terezinha. Abraços também para Silvia Regina, também do bairro Santa Terezinha. Maísa Vipio de Amorim. Abraços também para Eleni Roncalho. Enfim, todos que participaram, todos que estão aqui no nosso 89 na pista. Vamos às últimas de hoje? Vamos então com o Grupo Momentos. Me dá um beijo, guri.

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1: Não sei se eu anuncio ela como a Adriana Rapaziada ou a Adriana e o Indústria Musical, mas de qualquer forma é a Adriana. Foi a Adriana que soltou a voz nessa música bonita para então encerrarmos o nosso 89 na pista desta noite de quarta-feira. Fim de noite, fim de 89 na pista. Também estivemos com Danúbio Azul. Está frio sem você, então vem me aquecer, bebê. É, aí a Bela do Porto do Som e aquele beijo foi do grupo Momentos. 89 na pista e Hortifruti Isabela, que tem frutas, verduras e legumes fresquinhos todos os dias para você e para mim também, é claro. 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
1: Sim, o nosso aplicativo já escolheu. Vamos então aos nomes, sim. Final de telefone 6694, 6694, acaba de ganhar um limpador multiuso Azurim da Start Química e da Loja Rabi. Parabéns! Aê! Everaldo do Santa Terezinha. E quem ficou, quem foi a sorteada de hoje, foi uma sorteada com os dois pastéis e caldo de cana de 400ml da Parada Nota 10, foi o final de número 7606, Elaine, aê, parabéns. Os dois sorteados de hoje, nosso 89 na pista volta amanhã, a partir das 18 horas. Noite boa para todos nós e até amanhã.
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1: Olá, boa noite.
2: Boa noite para você que nos acompanha em todo o país.
1: Quarta-feira, 9 de setembro de 2026.
2: Vamos aos destaques do dia.
1: Preço dos combustíveis.
2: Decretos alteram tributos sobre gasolina e etanol.
1: Medidas tentam diminuir impactos dos conflitos no Oriente Médio. Gabriela Noronha.
3: As novas alíquotas começarão a valer a partir desta quinta-feira e serão temporárias.
2: Saúde e mudanças climáticas.
1: Força Nacional do SUS reforça a estrutura para acelerar o socorro em emergências e desastres naturais. Luana Karen.
4: Cada base da Força Nacional do SUS vai reduzir o tempo de resposta a emergências sanitárias.
2: Setembro Roxo.
1: Diagnóstico precoce da fibrose cística ajuda a garantir qualidade de vida aos pacientes.
2: Rede Pública mantém centros de referência para identificação da doença. Graziele Bezerra.
5: O SUS oferece uma gama de medicações para tratar